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0: 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As notícias do governo federal que movimentaram o país no dia de hoje.
1: Olá, boa noite.
2: Boa noite para você que nos acompanha em todo o país.
1: Segunda-feira, 17 de agosto de 2026.
2: Vamos ao destaque do dia.
1: Petrobras confirma a existência de petróleo no litoral do Amapá.
2: Empresa seguirá com estudos para determinar a quantidade e a qualidade do óleo encontrado. Luana Karen.
3: O poço onde a Petrobras encontrou petróleo está localizado a cerca de 175 quilômetros da costa do Amapá, a uma profundidade de quase 2.900 metros.
1: Brasil registra redução de 30% nas mortes por malária em 2025 em relação ao ano anterior.
2: Foram registrados ainda 118.037 casos, 15% a menos que em 2024. Graziele Bezerra.
4: Se diagnosticada a tempo, a malária tem cura e o tratamento é eficaz.
1: E ainda, arte nas escolas.
2: Homologadas as diretrizes para o ensino na disciplina de educação básica.
1: Estudo deve ser organizado em quatro componentes: artes visuais, dança, música e teatro. Thaís Antônio.
5: De acordo com as novas diretrizes, o ensino de arte nas escolas deve aproximar os estudantes das diferentes formas de fazer e vivenciar a disciplina.
2: E hoje, na apresentação da Voz do Brasil, eu, Mariana Jungmann e Luciano Seixas.
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2: É na costa do Amapá que foi descoberta uma nova riqueza do Brasil.
1: A Petrobras anunciou a existência de petróleo num poço que está sendo perfurado pela empresa.
2: Assim que concluída a perfuração, será feito o levantamento da quantidade de petróleo na região.
1: Hoje, autoridades visitaram um navio sonda da empresa, embarcação adaptada para a perfuração de poços em águas profundas e ultraprofundas.
3: Com a descoberta da Petrobras da presença de petróleo em poço perfurado na margem equatorial, uma comitiva do governo federal visitou nesta segunda-feira o navio sonda da empresa. A embarcação está localizada em região de águas profundas no litoral do Amapá. De acordo com a presidente da Petrobras, Magda Chambriard, o poço começou a ser perfurado em outubro do ano passado e em mais alguns dias deve ter o trabalho de avaliação concluído.
6: Nós descobrimos óleo no Poço Morfo, mas que até agora confirmou todas as nossas expectativas de um potencial relevante de petróleo na margem equatorial, mais especificamente no litoral do estado do Amapá. Esse poço vai acabar nos próximos, talvez, 15, 20 dias, né? Vamos ver quando é que ele acaba. Logo a seguir, nós temos que delimitar essa descoberta, ou seja, a gente tem que saber quanto é que de petróleo tem de fato nessa área, né?
3: Na semana passada, a Petrobras já havia confirmado a presença de hidrocarbonetos na região. Os hidrocarbonetos são compostos orgânicos formados exclusivamente por átomos de carbono e hidrogênio, e onde são encontrados indicam presença de petróleo e gás natural. Com a exploração de novos poços, a Petrobras pretende garantir segurança energética para o futuro. Como destaca o ministro de Minas e Energia, Alexandre Silveira.
7: Que a gente possa se orgulhar de ter 90% da nossa energia elétrica limpa e renovável e 50% da matriz geral. E, portanto, nenhum brasileiro em sã consciência pode abrir mão da sua soberania e das suas riquezas naturais para poder combater miséria, combater fome, fazer desenvolvimento.
3: O poço onde a Petrobras encontrou petróleo está localizado a cerca de 175 quilômetros da costa do Amapá, a uma profundidade de quase 2.900 metros. De acordo com a Petrobras, atualmente cerca de 80% do petróleo extraído no Brasil vem do pré-sal. Essa exploração deve chegar ao pico até 2035, indicando a necessidade de outras fontes de combustível fóssil. Reportagem Luana Karen.
2: Deve ser o ensino de arte nas escolas. O Ministério da Educação homologou diretrizes para o ensino do componente curricular na rede de educação básica.
1: O documento estabelece que o ensino deve ser organizado em quatro eixos: artes visuais, dança, música e teatro.
2: O anúncio dessas diretrizes ocorreu hoje. A repórter Thaís Antônio acompanhou tudo e traz os detalhes ao vivo para a gente aqui no estúdio. Boa noite, Thaís.
5: Boa noite, Mariana. Boa noite, Luciano. E ouvintes da Voz do Brasil, de acordo com as novas diretrizes, o ensino de arte nas escolas deve aproximar os estudantes das diferentes formas de fazer e vivenciar a disciplina. E para isso ser feito, a arte deve ser dividida em 4 componentes curriculares: artes visuais, dança, música e teatro. O texto complementa a Base Nacional Comum Curricular, que estabelece os conhecimentos, competências e habilidades esperados dos estudantes ao longo da educação básica. Com isso, as escolas passam a ensinar conteúdos, métodos e processos de criação em arte como prática educativa e não apenas como atividade secundária ou recreativa. Outro destaque é a aproximação entre professores, artistas e mestres e mestras das culturas populares. A resolução reconhece a importância de incluir esses saberes no processo educativo por meio de um trabalho colaborativo com professores de artes visuais, dança, música e teatro, como explica o ministro da Educação, Leonardo Barchini.
8: Primeiro, a gente fortalece as 4 linguagens separadamente, elas obviamente atuam em conjunto, mas a gente fortalece cada uma das 4 linguagens: as artes visuais, a música, a dança e o teatro. E a gente reconhece que na formação de professores com essas diretrizes, também precisaremos ter habilitação em cada uma dessas especificidades, dessas 4 linguagens, teremos que ter formação específica. Então, isso eleva o ensino das artes a outro nível.
5: A resolução também define orientações para a organização do currículo, a distribuição dos professores, a estrutura física e pedagógica das escolas e os processos de avaliação. Todas essas medidas devem considerar princípios como equidade, acessibilidade, inclusão e justiça social. Mariana e Luciana, com vocês.
1: Obrigado pelas informações, Thaís Antônio.
2: A malária é caracterizada por febres altas, calafrios, tremores, dores de cabeça, podendo estar associada também a vômitos e náuseas.
1: Causada principalmente pela picada de mosquitos infectados, a maior parte de casos da doença estão no norte do país.
2: Mas, no ano passado, caiu o número de infectados pela malária, bem como de óbitos em função da doença.
9: A malária contaminou cerca de 118 mil pessoas no ano passado, 15% a menos do que em 2024. Os resultados foram apresentados nesta segunda-feira, durante um congresso da Sociedade Brasileira de Medicina Tropical. O número de mortes em função da doença também caiu, especialmente na região amazônica, que concentra o maior número de casos, como disse o ministro da Saúde, Alexandre Padilha.
10: Em 2025, nós tivemos uma redução de mais de 50% dos óbitos por malária, mais de 40% de redução de malária em terra indígena, mais de 40% de malária em áreas de assentamento rural, assentamentos na região amazônica brasileira, que eram as duas regiões com maior incidência de casos de malária, e tivemos o menor número de internações por malária.
9: Em menor escala, a infecção pode ocorrer devido à transfusão sanguínea, compartilhamento de agulhas contaminadas ou da gestante para o bebê, mas o principal modo de transmissão é pela picada de fêmeas infectadas do mosquito Anopheles, também conhecido como carapanã ou mosquito prego. De acordo com o presidente da Sociedade Brasileira de Medicina Tropical, Gustavo Romero.
11: Por isso, a gente tem, às vezes, muita dificuldade, né, de definir exatamente aquela população que efetivamente está em risco, né? Os mosquitos se mexem, né? E os mosquitos crescem com as variações climáticas, que é outro detalhe importante que a gente deve levar em consideração. E, muito frequentemente, populações que estão mais vulneráveis estão mais expostas à picada desses mosquitos. E por isso que a malária se transmite com tanta eficiência, né?
9: Se diagnosticada a tempo, a malária tem cura e o tratamento é eficaz. Após a confirmação da doença, o paciente recebe o tratamento gratuitamente em unidades do Sistema Único de Saúde, inclusive a tafenoquina, medicamento que previne novas manifestações da malária. Por ser administrado em dose única, ele impede que o paciente abandone o tratamento, como explica o infectologista Marcos Lacerda.
12: Comparando com as medicações que são tradicionalmente usadas para malária, que vão de 7 a 14 dias, resulta num benefício muito grande para o paciente. É que as pessoas se tratam enquanto tem febre, geralmente 2, 3 dias, depois ela para de usar a medicação. E isso, então, faz com que as recaídas aconteçam. Praticamente metade dos casos que estão registrados hoje no Brasil são de recaídas. Então, uma medicação que iniba a recaída é uma medicação altamente estratégica no controle da malária no país.
9: O medicamento está disponível tanto para pacientes maiores de 16 anos e com mais de 35 quilos, quanto para crianças a partir de 2 anos e com peso mínimo de 10 quilos. Reportagem Graziele Bezerra.
1: Entre junho e julho, foram confirmados 21 casos de sarampo no estado de São Paulo.
2: Neste fim de semana, o ministro da Saúde, Alexandre Padilha, esteve no estado, em Grajaú, acompanhando a vacinação contra a doença.
1: E comentou que o reforço na imunização visa prevenir a circulação e a transmissão do sarampo.
13: Em 2026, nós já temos aqui na cidade de São Paulo cerca de 20 casos também com relação de importados, são cepas que circularam nos Estados Unidos e no Canadá. E esse esforço é para manter esse bloqueio, para não permitir que aconteça em São Paulo em 2026, o que aconteceu em 2019, quando começou um surto assim e se propagou para ter 20 mil casos de sarampo em 2019. Naquele momento, o Brasil perdeu o certificado de livre do sarampo. Reconquistamos o certificado em 2024 e queremos manter São Paulo, o estado de São Paulo e o Brasil livre do sarampo.
2: Para crianças de 6 a 11 meses, a dose aplicada durante a estratégia é considerada dose zero e não substitui as doses previstas no calendário nacional de vacinação aos 12 e aos 15 meses.
1: Para as demais idades, os profissionais de saúde verificam a necessidade de vacinação de acordo com a faixa etária e a situação vacinal de cada pessoa.
2: A cada hora, mais de 1000 vidas são perdidas devido às doenças cardiovasculares em todo o mundo, segundo a Organização Mundial de Saúde.
1: Estima-se que cerca de 18 milhões de pessoas morrem anualmente em decorrência de condições que afetam o sistema circulatório.
2: De acordo com a Sociedade Brasileira de Cardiologia, o Brasil ocupa o nono lugar em número de mortes cardíacas.
1: E hoje, 17 de agosto, marca o início da Semana da Saúde Vascular, que promove conscientização, prevenção e diagnóstico precoce.
14: Seu Manuel Arruda da Silva tem 80 anos. Quando precisou ser atendido para tratar de um ferimento, descobriu um grave comprometimento na circulação. Uma cirurgia vascular conseguiu inicialmente melhorar o fluxo de sangue, mas a amputação da perna direita acabou sendo inevitável. Hoje, 8 meses depois, seu Manuel agradece pela vida.
15: Eu estou aqui ainda, estou aí. Contando a história.
14: Histórias como a de seu Manuel Arruda ajudam a explicar por que as doenças que comprometem a circulação continuam sendo um importante problema de saúde pública. Elas estão entre as principais causas de morte no país. Muitas dessas condições se desenvolvem de forma silenciosa. Por isso, a prevenção e o diagnóstico precoce são fundamentais para reduzir complicações e salvar vidas. O cirurgião vascular do Hospital Universitário de Brasília, Paulo Saad, alerta para hábitos e cuidados que podem prevenir doenças vasculares.
16: Controlar a glicemia, controlar a pressão, controlar as gorduras no sangue e cessar o tabagismo.
14: O aposentado Humberto dos Santos, de 62 anos, sofreu um infarto em 2022. Após o episódio, teve um AVC que comprometeu a fala e os movimentos. Desde então, faz tratamento no Hospital Universitário de Brasília. O filho, Leandro dos Santos, que o acompanha no tratamento, fala sobre um vício que colaborou para agravar o quadro de doenças cardiovasculares de seu Humberto.
17: Eu sempre fui fumante, né?
18: E aí vocês acham que a causa principal foi essa?
17: Creio que seja, né? Cigarro.
14: O especialista Paulo Saad fala sobre alguns sinais que indicam que é hora de procurar um médico.
16: Um paciente que caminha uma curta distância e já começa a ter dor, aquele paciente que faz o esforço e tem dor no peito. Então esses sinais significam que o músculo que está trabalhando, se você tem uma obstrução da circulação, esse oxigênio não chega na quantidade necessária, esses pacientes precisam procurar ajuda urgentemente.
14: A informação é uma aliada dos pacientes na hora de reconhecer sintomas precoces, procurar atendimento no momento certo e adotar medidas que melhoram a qualidade de vida. Por isso, na semana de 17 de agosto, é comemorada a Semana da Saúde Vascular, período dedicado à conscientização sobre doenças que afetam o sistema circulatório. Reportagem Luciana Colares de Holanda.
1: Hoje também é Dia do Patrimônio.
2: A data foi criada para marcar a importância de preservar a arte, a cultura e a história que estão por trás de tantas tradições brasileiras.
1: O patrimônio pode ser material, como conjuntos de casarões históricos ou determinados prédios e igrejas, ou imaterial, quando está ligado a festas tradicionais, por exemplo.
2: Hoje, mais cedo, eu conversei com o presidente do Instituto do Patrimônio Histórico e Artístico Nacional, Davidson Guzmão, sobre a preservação e a conservação dessa memória coletiva. Acompanhe. Presidente Davidson Guzmão, bem-vindo à Voz do Brasil para a gente falar de história, cultura, nesse Dia do Patrimônio, né? Eu queria que o senhor começasse, então, explicando por que que a gente precisa de um dia para marcar esse tema e quais são as provocações que essa data faz.
19: Mariana, primeiro quero dizer que é um prazer estar aqui para a gente falar de algo que é tão importante para o reconhecimento da diversidade cultural brasileira, que é o patrimônio cultural. Uma das nossas principais atribuições e competências é a ampla divulgação e promoção do patrimônio cultural, exatamente para que essa diversidade seja reconhecida não só pelo Estado, mas que ela seja reconhecida e percebida também pela sociedade. E é por isso que a gente tem um dia dedicado ao patrimônio cultural, o dia 17 de agosto, que é um dia que foi escolhido em razão do nascimento, a data de aniversário de Rodrigo Melo Franco de Andrade, que foi o primeiro presidente do IPHAN e que ficou 30 anos ficou 30 anos fazendo a gestão do IPHAN e que foi a pessoa que inaugurou um sistema de proteção de patrimônio cultural no Brasil. Então, esse a justificativa, vamos dizer assim, é por causa, né, do nascimento de Rodrigo Melo Franco que a gente tem o dia 17 de agosto escolhido, mas é sobretudo por conta da importância do patrimônio na vida das pessoas no dia a dia.
2: Agora, as celebrações vão se prolongar ao longo de todo esse mês. Qual é o tema desse ano e o que está previsto na programação?
19: Esse ano o tema é patrimônio criativo, inclusão produtiva, trabalho e renda. Exatamente para marcar uma dimensão do patrimônio cultural, que é a dimensão da cidadania e da produção de renda, da possibilidade de trabalho e renda para pessoas que vivem do patrimônio cultural. Vou dar um exemplo, o ofício de paneleiras lá em Goiabeiras, um bairro lá no Espírito Santo, né, em que a gente tem um bem cultural que é o ofício de paneleiras, um saber tradicional relacionado ao fazer a panela, né, que é produzida, a panela de barro que é produzida onde é feita a famosa moqueca capixaba.
2: Aquela panela tradicionalíssima de fazer a moqueca capixaba, né?
19: Exatamente. E que tem uma dimensão, uma relação muito direta com o mercado, que, portanto, afere renda, né? Ofere renda para aquelas paneleiras. Então, esse é um exemplo importante, mas a gente tem vários outros, né, de pessoas, de detentores que vivem diretamente do patrimônio cultural, de centros históricos que são dinamizados a partir do patrimônio que é reconhecido, desse centro histórico que é reconhecido em algumas das nossas cidades no país.
2: E aí a gente tem uma programação prevista? As pessoas podem checar essa programação onde? Como é que funciona?
19: Isso, a gente tem uma programação em todos os estados do Brasil, nós teremos atividades. Essa programação está disponível no portal do IPHAN, www.iphan.gov.br. Quem quiser acessar e ver o que vai estar acontecendo no seu estado, pode acessar a programação lá no portal do IPHAN na internet.
2: Lembrando aqui que IPHAN se escreve com PH, né?
19: Exato.
2: Que é Instituto do Patrimônio Histórico e Cultural. Presidente,

0: ordem do dia e que a gente tem discutido muito é no que a gestão do patrimônio se relaciona, por exemplo, com as mudanças climáticas, né? Então, o aumento da intensidade de chuvas, das temperaturas, como que isso se relaciona com o patrimônio cultural na gestão dos centros históricos, que cuidados nós devemos ter e como nós devemos pensar ações de prevenção, adaptação e mitigação a essas mudanças climáticas. Esse é um desafio que está na nossa ordem do dia e que nós estamos pensando como tratar desse enfrentamento às mudanças climáticas no âmbito da gestão do patrimônio cultural. Um outro desafio é aquele que, na verdade, é um desafio e é, ao mesmo tempo, diretriz para a gestão do patrimônio cultural, que é a gestão compartilhada. Então, a articulação com estados e municípios, a articulação com a sociedade civil organizada para a gestão do patrimônio, para que essa gestão, ela, de fato, ela seja compartilhada entre os órgãos de poder público e a sociedade.
1: Pois é, e é importante que a sociedade mesmo se envolva, né, presidente, nesse tema, cobre a preservação do patrimônio na sua cidade, no seu estado. Como que é possível fazer isso?
0: Bom, hoje a gente tem a participação social como um princípio que atravessa a maioria das políticas públicas no Brasil, inclusive a de patrimônio cultural. Então, hoje, a sociedade, as pessoas podem procurar os órgãos de patrimônio de sua cidade, do seu estado. Podem procurar o IPHAN tem representação, tem superintendências em todos os estados e podem procurar também as instâncias de controle social que trabalham com patrimônio cultural, os conselhos de cultura e, em alguns casos, os próprios conselhos de patrimônio que existem nos municípios e nos estados.
1: Lembrando, né, presidente, que até para deixar um pouco mais palpável para as pessoas, quando a gente fala de patrimônio, a gente está falando tanto daquele casarão histórico, aquele prédio antigo, aquela igrejinha, mas também do fazer cultural muito típico. Tudo isso é dever nosso, como sociedade, ajudar a preservar, né? O senhor mencionou aí as paneleiras, por exemplo. Tudo isso é patrimônio e é dever da sociedade proteger, né?
0: Exato. É tudo isso e muito mais. Na verdade, a gente faz uma divisão entre patrimônio material e imaterial, mas quando a gente está falando de patrimônio, a gente está falando de valor, na verdade, sobretudo, né? Então, é importante a gente entender que o patrimônio material, as edificações, as obras de arte, elas são reconhecidas e entendidas como integrantes da nossa identidade, como elementos que ajudam a compreender a nossa história, as várias memórias e identidades que existem no país, porque são atribuídos valores a essas coisas. Da mesma maneira, as várias celebrações, os conhecimentos tradicionais, os fazeres, os saberes, né, lugares que são importantes, né, para a compreensão das memórias dos vários grupos formadores da sociedade brasileira, para usar o termo da Constituição, também são importantes. É o chamado patrimônio imaterial.
1: É isso aí. Nós conversamos com Davidson Guzmão, presidente do Instituto do Patrimônio Histórico e Artístico Nacional. Falei errado mais cedo. Instituto do Patrimônio Histórico e Artístico Nacional. Muito obrigada, presidente, pela sua entrevista aqui à Voz do Brasil.
0: Obrigado, Mariana. A gente está à disposição da Voz do Brasil e de todos os brasileiros para conversar sobre o patrimônio. Essa é a nossa função, o nosso métier e é, sobretudo, a nossa alegria.
2: Concursos federais têm novas nomeações e convocações.
1: As medidas publicadas no Diário Oficial da União contemplam aprovados nas duas edições do Concurso Público Nacional Unificado e no Comando do Exército.
2: Todas as nomeações foram homologadas antes do início do período de defesa eleitoral.
1: Para o CPNU2, estão autorizadas 69 nomeações de candidatos de nível superior. E para a primeira edição do CPNU, são 40 vagas de contratação temporária.
2: Quem está na lista de espera do primeiro Concurso Público Unificado deve realizar uma nova manifestação de interesse entre os dias 24 de agosto e 4 de setembro pelo aplicativo SouGov ou pela versão web do serviço mediante login.
1: Quem não se manifestar no prazo será excluído do banco de candidatos aprovados em lista de espera de todos os cargos do CPNU 1, inclusive para fins de contratação temporária.
2: Estão abertas as inscrições para o selo Patrocinadores do Futuro 2026.
1: Uma iniciativa que pretende reconhecer a contribuição de empresas e entidades para a promoção, para a proteção previdenciária de seus trabalhadores e associados.
2: A participação é gratuita e voluntária.
1: As inscrições vão até 31 de agosto e são realizadas por formulário eletrônico disponível no site gov.br/previdência.
2: O regulamento completo e as orientações também estão disponíveis.

0: no portal do Ministério.
1: Essas foram as notícias do Governo Federal.
0: Uma realização da Secretaria de Comunicação Social da Presidência da República.
1: Com produção da empresa Brasil de Comunicação.
0: Fique agora com as notícias do Poder Judiciário e do Congresso Nacional. Boa noite.
1: Uma boa noite, até amanhã.
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4: Poder Judiciário inicia a 33ª semana Justiça pela Paz em Casa.
5: Para a STJ, prisão em flagrante de mãe em estado diverso da morada dos filhos não impede concessão de regime domiciliar.
4: TSE inaugura o Centro de Divulgação das Eleições 2026, o CDE.
5: Boa noite, eu sou o Arthur Filho.
4: E eu sou Walter Lima.
5: A partir de hoje até sexta-feira, 21 de agosto, o Poder Judiciário brasileiro se mobiliza na 33ª Semana Justiça pela Paz em Casa.
4: Coordenada pelo CNJ, em parceria com os Tribunais de Justiça estaduais, a iniciativa promove mutirões de julgamentos e audiências para dar rapidez aos processos de violência de gênero, além de realizar ações de conscientização em todo o país. Carolina Chaves.
6: A campanha é realizada 3 vezes ao ano, nos meses de março, agosto e novembro. O foco é fortalecer a política judiciária no combate à violência doméstica e familiar contra a mulher. Segundo o presidente do STF e do CNJ, ministro Edson Fachin, esta semana, mais uma vez em todo o Brasil, os tribunais de justiça prepararam programações especiais.
7: Será o nosso esforço concentrado de julgamentos, de audiências e mutirões voltados à proteção de mulheres em situação de violência. Os números nos impactam. Os números mostram um judiciário que tem pressa.
6: Na última edição, realizada em março deste ano, foram proferidas mais de 16 mil sentenças, realizadas mais de 10 mil audiências e concedidas 11.648 medidas protetivas de urgência.
5: O fato de uma mãe ser presa em estado diferente de onde filhas menores residem não impede por si só a concessão da prisão domiciliar.
4: Essa conclusão é do STJ, Fátima Uchoa.
8: Durante viagem de ônibus interestadual, a mulher foi presa em flagrante e teve a prisão preventiva decretada após serem encontradas drogas na mochila dela. A defesa informou que a mulher era mãe de 2 meninas menores de 12 anos e pediu a prisão domiciliar. O Tribunal de Justiça do Paraná negou o pedido porque as crianças já estavam com a avó em outro estado. Mas no voto que prevaleceu na sexta turma do STJ, o ministro Og Fernandes explicou que mesmo com a gravidade da acusação e a expressiva quantidade de droga apreendida nesse caso, essas circunstâncias isoladamente não impedem o regime domiciliar.
5: O Tribunal Superior Eleitoral inaugurou hoje o Centro de Divulgação das Eleições 2026, o CDE.
4: O espaço instalado no TSE em Brasília foi preparado para atender aos profissionais de imprensa envolvidos na cobertura das eleições de outubro deste ano. Rimac Souto.
9: A inauguração foi feita pelo presidente do TSE, ministro Cássio Nunes Marques.
10: A ideia é que o Centro de Divulgação das Eleições seja mais do que um espaço de trabalho para os profissionais que acompanharão as eleições. O objetivo é que se torne um ambiente de diálogo aberto com a Justiça Eleitoral, em que a transparência e o acesso à informação não encontrem quaisquer obstáculos. O trabalho realizado por vocês, jornalistas, de dentro e de fora do país, é essencial para que a sociedade tenha acesso a informações corretas e contextualizadas sobre o processo eleitoral. Nunca é demais sublinhar que uma imprensa livre e participativa é sinônimo de democracia. A Justiça Eleitoral tem na imprensa uma aliada por compartilhar com ela a paixão pela democracia e pela informação de qualidade.
9: Ao inaugurar o CDE, o ministro também lançou a campanha Eleições 2026, Coisa de Pele.
5: Comissário de bordo demitido por se recusar a tomar a vacina contra a Covid-19 deve receber as verbas rescisórias.
4: O TST entendeu que ele tinha uma justificativa médica para não se vacinar. Simone Moura.
11: O comissário da Gol foi demitido por justa causa em novembro de 2021 durante a pandemia. Ele disse que não tomou a vacina porque tinha risco elevado de trombose. Inclusive, apresentou o laudo médico que indicava a contraindicação à vacinação. Mas a empresa alegou que o atestado não tinha respaldo científico. A justa causa foi mantida na primeira instância, mas o Tribunal Regional do Trabalho do Rio de Janeiro afastou a punição. No TST, ao analisar recurso da Gol, o entendimento é que a recusa à vacina pode, em tese, ser considerada ato de indisciplina ou insubordinação.
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5: A você, uma boa noite.
4: E até amanhã.
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12: Eu sou Paula Groba.
13: E eu sou Ricardo Nakaoka.
12: E estes são os destaques de hoje do Jornal do Senado, que começa agora.
13: Senado terá esforço concentrado e fim da escala 6x1 pode entrar na pauta.
12: Avança projeto que prevê biometria de recém-nascidos para evitar troca e tráfico de bebês.
13: Instalada comissão sobre MP que amplia crédito para motoristas.
12: Boa noite.
13: Boa noite.
12: Mesmo com as campanhas eleitorais em curso, o Senado vai manter a agenda de votações. O presidente do Senado, Davi Alcolumbre, convocou os parlamentares para um novo esforço concentrado de 31 de agosto a 4 de setembro.
13: Entre os temas que podem ser analisados está o fim da escala de trabalho 6x1. Os detalhes com a repórter Raíssa Abreu.
14: Os senadores e senadoras voltam a se reunir para votar temas prioritários na semana de 31 de agosto a 4 de setembro. O anúncio foi feito pelo presidente Davi Alcolumbre. Na pauta, o fim da escala de trabalho 6x1, a PEC da Segurança Pública e a criação da Política Nacional de Minerais Críticos e Estratégicos.
15: Então eu decidi, como presidente do Senado, que uma semana seria semipresencial e a outra semana de esforço concentrado presencial. Então eu queria que os gabinetes fossem avisados, as assessorias avisadas, para que no próximo esforço concentrado nós estejamos todos aqui presentes no plenário, se for possível, os 81 senadores.
14: Essa é a segunda data de esforço concentrado de votações do segundo semestre. Na primeira, de forma semipresencial, foram votados, por exemplo, o projeto que cria o Programa de Desenvolvimento da Indústria de Fertilizantes e uma medida provisória que socorreu vítimas de desastres naturais. Esforço concentrado é como se chamam as reuniões centralizadas em períodos curtos, na tentativa de votar projetos urgentes, apesar do período eleitoral, quando os parlamentares estão em campanha em seus estados. Esse ano, 2/3, ou 54 das vagas do Senado estão em disputa. Para saber mais sobre a função do Senado e dos senadores e senadoras, visite o especial Eleições 2026 da Agência Senado em senado.leg.br.
12: A troca de bebês e o tráfico de crianças são riscos que podem ser evitados com mais segurança e identificação nas maternidades. Um projeto aprovado pela Comissão de Constituição e Justiça prevê a coleta de dados biométricos do recém-nascido logo após o parto.
13: A medida busca garantir a identificação segura do bebê e dar mais proteção às famílias. Os detalhes com o repórter Bruno Lourenço.
16: Pelo texto, o procedimento de identificação biométrica deverá registrar as impressões digitais da mãe e a dos pés do bebê. Essas informações constarão da declaração de nascido vivo. A relatora, senadora Roberta Scioli, do Republicanos de Roraima, defendeu a medida.
17: Exigência de vinculação individualizada e rastreável entre a identificação biométrica da mãe e do recém-nascido, destinada a assegurar a autenticidade, identificação e a integralidade das informações registradas.
16: A senadora doutora Eudócia, do PSDB de Alagoas, reforçou que a iniciativa aumenta a segurança do registro civil e previne a troca, o roubo, as adoções irregulares e o tráfico de bebês.
18: e aí nós iremos mudar a história dos nossos recém-nascidos para não terem o risco de serem trocados ou de ser confundido contra o bebê, enfim, de ter algum tipo de fraude.
16: A proposta passará por um turno suplementar de votação na CCJ antes de poder seguir diretamente para análise da Câmara dos Deputados.
12: O presidente da Comissão de Relações Exteriores defendeu um acordo para evitar uma escalada comercial com os Estados Unidos. Isso porque uma disputa comercial pode ter impactos diretos na economia e nas relações entre os dois países.
13: Diante do novo tarifaço americano, o governo brasileiro abriu um processo de reciprocidade e o Senado acompanha as negociações. O repórter Pedro Pincer tem mais informações.
19: O governo brasileiro anunciou a abertura formal do processo para avaliar se o tarifaço dos Estados Unidos contra exportações nacionais será respondido com base na Lei da Reciprocidade Econômica, que é um novo mecanismo da legislação brasileira para disputas comerciais. O Palácio do Planalto informou que o procedimento foi iniciado a partir do compartilhamento do pedido pela Secretaria Executiva da Câmara de Comércio Exterior com os demais integrantes do seu Comitê Executivo de Gestão. O consultor legislativo do Senado, Marcos Túlio Bezerra, lembrou que o Brasil pode pôr sobre a mesa pautas essenciais para os Estados Unidos, como direitos autorais que afetam as big techs e patentes de medicamentos.
20: Então, se com a ameaça das medidas, a possibilidade de adoção das contramedidas aqui pelo governo brasileiro, o governo já consiga ser bem sucedido em retomar a negociação, a gente já considera que a lei vai ter um sucesso.
19: Em nota, o presidente da Comissão de Relações Exteriores, senador Nelsinho Tradi, do PSD de Mato Grosso do Sul, afirmou receber com atenção à decisão do Poder Executivo. Para o senador, o Brasil precisa estar preparado para agir quando necessário, sem esquecer que as relações bilaterais com os Estados Unidos ocorrem há mais de 200 anos e que todas as possibilidades de entendimento devem ser buscadas antes de uma escalada comercial.
12: Quem trabalha ao volante, o veículo é ferramenta de trabalho e fonte de renda. Mas na hora de trocar o carro ou renovar a frota, o acesso ao crédito pode ser um obstáculo.
13: Para facilitar esse financiamento, o Congresso vai analisar uma medida provisória sobre o tema. A senadora Leila Barros foi eleita presidente da comissão mista, que vai examinar a proposta. A reportagem é de Marcela Cunha.
21: A senadora Leila Barros, do PDT do Distrito Federal, destacou que o texto foca em uma categoria que hoje reúne mais de 2 milhões de brasileiros, motoristas de aplicativo, taxistas, entregadores e motofrentistas. Esses trabalhadores dependem de seus veículos diariamente, mas esbarram na burocracia dos bancos na hora de financiar um novo modelo. Ao assumir a presidência da comissão mista, a senadora Leila ressaltou que a falta de crédito acessível acaba penalizando quem mais trabalha.
22: Quem trabalha por aplicativo sabe como é difícil chegar ao sistema financeiro apresentando uma renda variável e conseguir crédito com juros e prazos razoáveis. Muitas vezes, o resultado é continuar trabalhando com um veículo antigo e compromete uma parcela cada vez maior da renda do trabalhador.
21: Para facilitar os financiamentos, a medida provisória prevê o uso de recursos do Fundo de Investimento em Infraestrutura Social e a criação de mecanismos de garantia pública. Além de gerar renda, a proposta foca em cidades sustentáveis, incentivando frotas de baixo carbono e pontos de recarga de baterias. A relatora será a deputada Amanda Gentil, do Progressistas do Maranhão.
3: Eleições 2026.
12: Em 2026, o eleitor vai às urnas para escolher quem vai representar seu estado ou Distrito Federal no Senado. Mas, afinal, o que faz um senador? Além de participar da criação e da revisão das leis, ele tem a missão de fiscalizar o governo federal e exercer atribuições exclusivas do Senado.
13: A reportagem de Yasmin Rodrigues explica como funciona esse trabalho e por que o Senado tem um papel central na democracia brasileira.
23: O Senado Federal é uma das duas casas do Congresso Nacional e representa os estados e o Distrito Federal. Senadores e deputados federais apresentam, discutem e votam propostas que podem virar leis. O Senado também tem o chamado papel revisor, Depois de aprovada em uma das casas, a proposta é analisada pela outra, que pode fazer mudanças antes da aprovação final. Para o presidente do Senado, Davi Alcolumbre, o trabalho dos parlamentares é uma responsabilidade de todos.
0: Isso não é uma missão de um homem, nem de uma mulher, nem da mesa diretora. Isso é a missão dos 81 senadores, de todos os partidos constituídos no Brasil, de 513 deputados federais e deputadas, porque só a união pode transformar verdadeiramente a vida das pessoas.
23: Senadores e deputados também têm a função de fiscalizar o Poder Executivo. Isso significa acompanhar as ações do governo federal, avaliar políticas públicas, analisar as contas da Presidência da República e criar CPIs. Mas o Senado tem atribuições que são exclusivas da Casa. Uma delas é aprovar as autoridades indicadas pelo Presidente da República, como ministros dos Tribunais Superiores, o Procurador-Geral da República, diretores do Banco Central e embaixadores. Outra é autorizar operações de crédito da União, dos Estados, do Distrito Federal e dos municípios. E, por fim, o Senado é responsável por julgar o Presidente da República em um processo de impeachment, depois que a Câmara dos Deputados autoriza a abertura do processo.
13: Com trabalhos técnicos de Eliseu Caires, o Jornal do Senado fica por aqui. Acompanhe agora as notícias da Câmara dos Deputados. Boa noite.
12: Boa noite e até amanhã.
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1: Câmara aprova diretrizes para desenvolvimento do futebol feminino.
6: Deputados reduzem a carga tributária para resseguradoras nacionais.
1: Parlamentares regulamentam a profissão de conservador-restaurador.
7: Boa noite. Avança na Câmara a proposta que regulamenta a profissão de conservador-restaurador de bens culturais. A medida era uma demanda histórica da categoria, como informa a repórter Paula Bittar.
24: A Comissão de Constituição e Justiça da Câmara aprovou uma proposta que regulamenta o exercício das profissões de conservador-restaurador de bens culturais e de técnico em conservação-restauração de bens culturais. De acordo com o texto aprovado, poderá atuar como conservador-restaurador de bens culturais móveis e integrados quem tiver diploma de curso superior na área, reconhecido pelo Ministério da Educação ou expedido por instituição estrangeira e revalidado no Brasil, ou mestrado ou doutorado na área expedido por instituição brasileira reconhecida pelo Ministério da Educação ou por instituição estrangeira e revalidado no Brasil, desde que tenha elaborado dissertação ou tese em tecnologia da conservação e restauração de bens culturais móveis e integrados e comprove pelo menos 5 anos de atividades técnicas e científicas próprias do campo. Também poderão exercer a profissão aqueles com diploma de outros cursos superiores que exerçam atividades na área há pelo menos 5 anos até a data de publicação da lei e os que tenham concluído até a data de publicação da lei curso de especialização na área observada a carga horária mínima exigida pelo Ministério da Educação. Entre as atribuições do conservador restaurador de bens culturais móveis e integrados estão realizar procedimentos de conservação e restauração em bens culturais, ministrar aulas relacionadas ao tema, desenvolver e coordenar projetos e pesquisas científicas sobre o tema e elaborar laudos técnicos, orientar e supervisionar acondicionamentos e acompanhar o transporte de obras de valor histórico, artístico e cultural, como courier. Já para atuar como técnicos em conservação e restauração de bens culturais móveis e integrados, é preciso ter curso de educação profissional técnica de nível médio na área, no Brasil ou no exterior e revalidado no país, ou então atuar na atividade comprovadamente há mais de 5 anos e não possuir escolaridade técnica exigida até a data da publicação da lei. Entre as atribuições desse profissional estão realizar exame técnico do estado de conservação de bens culturais móveis e integrados e auxiliar em eventos como seminários e exposições sobre o tema. Entre os deveres e responsabilidades do conservador, restaurador e do técnico estão assumir apenas trabalhos que possam realizar com segurança dentro dos limites de sua formação, não utilizar produtos, materiais e procedimentos técnicos que ponham em risco a integridade do bem cultural e, na compensação de acidentes ou perdas, não encobrir ou modificar o que existe do original, de modo a não alterar suas características e condições físicas após o evento. casamento. A autora do projeto, deputada Fernanda Melchiona, do PSOL do Rio Grande do Sul, considerou a aprovação uma vitória para os profissionais e para as universidades. Segundo ela, os profissionais pleiteiam essa legislação.
5: Eles tinham apresentado essa iniciativa com então o deputado Chico Alencar, que nesse ano não exerceu o mandato federal. E eu apresentei, portanto, esse projeto, que depois foi qualificado pelas contribuições das universidades que têm o curso, como é o caso da UFPEL, na Universidade Federal do Pará, eu tive conhecendo a formação e o trabalho, que contribui enormemente para a preservação de bens culturais, o nosso patrimônio, a valorização da carreira, o incentivo à formação técnica, se aproxima de padrões internacionais, né? De conservação e restauração.
24: A proposta considera bem cultural móvel o objeto de natureza artística, histórica, documental, científica e tecnológica. Isso abrange obras de arte, documentos, artefatos arqueológicos, etnográficos e de cultura popular e elementos paleontológicos de ciências naturais, científicos e tecnológicos, possíveis de serem deslocados ou transportados. Já o bem cultural integrado está vinculado à superfície construída de um bem imóvel ou da natureza. Isso inclui pinturas artísticas ou decorativas, retábulos, esculturas, ourivesaria, cerâmica, azulejaria, estuques, relevos, elementos decorativos e tecnologias que envolvam os elementos construtivos e os materiais de construção empregados nas vedações, revestimentos e acabamentos. A proposta que regulamenta o exercício das profissões de conservador, restaurador de bens culturais e de técnico em conservação, restauração de bens culturais, segue agora para o Senado, a menos que haja recurso para votação antes pelo plenário da Câmara. Da Rádio Câmara, de Brasília, Paula Bittar.
8: Educação. Beto Preto, do PSD, exalta a expansão dos cursos de medicina nas universidades estaduais do Paraná. O deputado cita a criação do curso de medicina em Apucarana e o lançamento da graduação no campus da Unespar, em Paranavaí, além do curso de enfermagem em Paranaguá.
7: Na opinião de Beto Preto, a ampliação das vagas em cursos da área de saúde contribui para a formação de profissionais que atuarão no Sistema Único de Saúde. O parlamentar reforça que as graduações são gratuitas e oferecem oportunidades para estudantes da rede pública.
8: Saúde. Paulo Soares, do Podemos de São Paulo, apresentou projeto que visa descentralizar e regionalizar os serviços do SUS, usando estruturas hospitalares atualmente desocupadas em cidades menores para ampliar atendimentos e reduzir mortes em filas de espera.
7: Paulo Soares cita a cidade de Bauru como exemplo, com a morte de 1.123 pacientes à espera de leitos nos últimos 5 anos. O congressista cobra mais atenção do governo federal às regiões interioranas, com a disponibilização de profissionais e equipamentos.
8: Previdência. Rodrigo Hollenberg, do PSB do Distrito Federal, apresentou projeto que amplia o acesso ao benefício de prestação continuada. A proposta eleva para meio salário mínimo por pessoa o limite de renda familiar e permite descontar gastos com alimentação especial, medicamentos e terapias.
7: Rodrigo Hollenberg também defende a regulamentação da avaliação biopsicossocial. Ele sustenta que a medida é necessária para garantir o acesso efetivo das pessoas com deficiência aos benefícios previstos em lei.
8: Dani Cunha, do PL do Rio de Janeiro, defende projeto que permite a pais ou responsáveis por crianças e adolescentes com deficiência trabalhar sem perder o benefício de prestação continuada. Pela proposta da deputada, a remuneração de até 10 salários mínimos não entraria no cálculo da renda familiar.
7: Dani Cunha afirma que a regra atual desestimula o retorno ao mercado de trabalho, especialmente de mãe solo, já que qualquer aumento de renda pode resultar na perda do benefício da criança. Ela acrescenta que o texto também autoriza a dedução de despesas com o tratamento da deficiência.
8: Comissões. Luiz Lima, do Novo, do Rio de Janeiro, destaca os resultados da CPMI do INSS na investigação de descontos indevidos em aposentadorias. De acordo com o deputado, a comissão ajudou a identificar operadores financeiros, servidores e entidades suspeitas de participação nas fraudes.
9: A gente teve a felicidade de mostrar para o Brasil, ser um facilitador até para a Polícia Federal e para o STF, das pessoas envolvidas. Servidores do próprio INSS, operadores financeiros, recebedores de propina, sindicatos de fachada. Então a gente tem mais de 20 pessoas hoje presas e percebeu o quanto o brasileiro dispõe de tempo e de inteligência para fraudar, para enganar.
7: Luiz Lima acrescenta que três entidades investigadas teriam desviado mais de 6 bilhões de reais de aposentados, com descontos mensais que chegavam a 50 reais. Na avaliação do deputado, a CPMI contribuiu para recuperar recursos e dificultar a repetição das fraudes.
3: Segurança Pública.
8: Bom Gás, do PT gaúcho, defende a aprovação de projeto que criminaliza a misoginia, entendida como ódio ou discriminação contra mulheres por sua condição de gênero. O deputado pondera que esse tipo de conduta alimenta a violência e viola a dignidade das mulheres.
7: Bom Gás pede que a Câmara vote logo a proposta, já aprovada pelo Senado. O parlamentar rejeita a ideia de que o projeto promova censura contra homens, mas diz que o objetivo é responsabilizar quem incentiva ou dissemina práticas de discriminação contra as mulheres.
8: Roberto Monteiro Pai, do PL do Rio de Janeiro, agradece a aprovação de uma moção de louvor ao filho Gabriel Monteiro na Comissão de Segurança Pública. Segundo o deputado, a homenagem reconhece a atuação do ex-vereador no combate à criminalidade.
7: Roberto Monteiro Pai também destaca o trabalho da policial civil do Distrito Federal, Deise Andrade, no enfrentamento ao feminicídio e à violência sexual contra crianças. O parlamentar ressalta a importância das ações de combate à violência contra as mulheres.
3: Economia.
8: A Câmara aprovou um projeto que reduz tributos pagos por empresas resseguradoras nacionais. O repórter Marcelo Lascher nos conta quais as medidas propostas.
2: O plenário da Câmara aprovou o projeto que reduz a carga tributária para resseguradoras nacionais. Resseguradoras são empresas que assumem parte dos riscos das seguradoras. Elas são responsáveis por uma espécie de seguro do seguro, usado principalmente em operações de grande valor ou com potencial para gerar perdas elevadas. O principal benefício proposto pelo projeto é a redução da alíquota da Contribuição Social sobre o Lucro Líquido, a CSLL, que hoje é de 15% e passa a ser de 9%. A proposta foi apresentada pelo deputado Isnaldo Bulhões Júnior, do MDB de Alagoas, com a justificativa de que as resseguradoras nacionais perderam o mercado a partir de 2019, com a eliminação de restrições à atuação de resseguradores estrangeiros. Segundo Isnaldo Bulhões Júnior, as resseguradoras estrangeiras não recolhem no Brasil CSLL e Imposto de Renda sobre Pessoa Jurídica, como as nacionais. Por isso, o projeto também isenta as empresas brasileiras de um adicional do Imposto de Renda. O projeto recebeu parecer favorável do relator, deputado Fernando Monteiro, do PSD de Pernambuco, mas não teve apoio do governo, como explicou o deputado Ayrton Faleiro, do PT do Pará.
4: Nós estamos tratando de um projeto que ele traz implicações financeiras, ordenamento de despesa, impactos nas finanças. Nós estamos numa reta final de governo, que tem um plano econômico em curso, que tem compromissos com a sociedade para fazer entregas. É hora de nós trazermos e aprovarmos aqui coisas que venham trazer impacto financeiro.
2: Para o relator, Fernando Monteiro, a arrecadação pode inclusive vir a aumentar, mesmo com benefício fiscal. Segundo ele, a proposta beneficia as empresas nacionais e pode forçar as estrangeiras a abrirem subsidiárias no país. Já o autor da proposta, Isnaldo Bulhões Júnior, disse que não há prejuízos para a arrecadação.
10: Não há um equívoco, não há nenhum prejuízo, não há nenhum problema. Apenas equaliza a empresa nacional, a empresa brasileira, dentro da concorrência com as empresas estrangeiras.
2: O projeto que reduz a carga tributária para resseguradoras nacional seguiu para análise do Senado. Da Rádio Câmara de Brasília, com informações de Antônio Vital, Marcelo Larcher.
3: Desenvolvimento Regional.
7: Leonardo Gadelha, do Podemos, reivindica o aumento da quantidade de água da transposição do Rio São Francisco destinada à Paraíba. O deputado afirma que o volume previsto atualmente para o estado é insuficiente para atender às demandas da população e do desenvolvimento regional.
8: Leonardo Gadelha argumenta que os canais da transposição comportam uma vazão superior à autorizada pela Agência Nacional de Águas. O parlamentar pede uma revisão da distribuição entre os estados do Nordeste diante do risco de agravamento da seca com a ocorrência de fenômenos climáticos extremos.
3: Transportes.
7: Euclides Petersen, do Republicanos de Minas Gerais, propõe financiar a modernização, ampliação e recuperação de aeródromos públicos de interesse regional. A ideia é criar um programa nacional que use incentivos fiscais para captar recursos de pessoas físicas.
24: Pela proposta, os contribuintes poderiam destinar parte do imposto de renda a projetos aprovados pelo governo. Segundo Euclides Petersen, a medida amplia a conectividade aérea e estimula o desenvolvimento econômico, o turismo e o acesso a serviços públicos no interior.
3: Trabalho.
7: Chico Alencar, do PSOL do Rio de Janeiro, defende a aprovação de um projeto de sua autoria que estabelece o fim dos penduricalhos, que são parcelas adicionais incorporadas aos salários de funcionários dos três poderes e que extrapolam o teto constitucional de R$ 46 mil brutos.
24: O legislador cita que 91% dos magistrados recebem acima do teto e, em sua avaliação, a medida vai combater a desigualdade salarial no país. Chico Alencar também cobra do Senado a aprovação do fim da escala 6x1 como medida de combate à desigualdade social.
7: Daniel Almeida, do PCdoB da Bahia, apoia as reivindicações da Campanha Nacional dos Bancários. O deputado destaca a recomposição dos salários, o reajuste do vale-refeição, a participação nos lucros e melhores condições de trabalho nas agências e no regime remoto.
24: Daniel Almeida também pede mudanças nas regras dos planos de saúde dos bancos públicos. Segundo o parlamentar, alterações normativas dos últimos anos fizeram os bancários arcarem com uma parcela crescente dos custos.
3: Meio ambiente.
7: Delegado Matheus Laiola, do União do Paraná, apresentou o projeto que proíbe a caça esportiva em todo o país. A proposta altera a Lei de Proteção à Fauna e também revoga dispositivos que tratam da regulamentação dessa modalidade de caça.
24: Segundo o delegado Matheus Laiola, a caça esportiva não pode se sobrepor à proteção dos animais e à preservação da biodiversidade. O parlamentar afirma ainda que a medida busca eliminar brechas na legislação e reforçar a proibição de práticas de caça voltadas ao lazer.
3: Esporte.
7: A Câmara aprovou uma política de incentivo ao futebol feminino no país. O repórter Antônio Vital tem mais informações sobre a proposta.
11: A menos de um ano da realização da Copa do Mundo Feminina no Brasil, o plenário da Câmara aprovou o projeto do governo que define diretrizes para o desenvolvimento do esporte no país. O projeto inclui o futebol feminino como prioridade da política pública esportiva nacional, com foco na profissionalização e na equidade de oportunidades. O texto também exige a elaboração de um plano de legado social, esportivo e financeiro da Copa do Mundo da modalidade, prevista para ocorrer entre 24 de junho e 25 de julho do ano que vem em 8 capitais. A proposta prevê que o Ministério do Esporte deverá promover condições favoráveis para o futebol feminino e incentivar a igualdade salarial e a participação de mulheres na gestão do esporte e na arbitragem. O projeto limita a inscrição de atletas não profissionais em competições oficiais. Na principal divisão nacional, o limite será de 4 atletas amadoras por equipe, com redução gradual até alcançar a total profissionalização do esporte. O texto prevê ainda a criação de protocolos para combater a discriminação, a intolerância e a violência contra as mulheres no esporte. A medida abrange atletas, árbitras, treinadoras, torcedoras e demais profissionais. O projeto recebeu parecer favorável da relatora, a deputada Jaque Rocha, do PT do Espírito Santo. Ela acrescentou na proposta diretrizes como a proteção da integridade física e psicológica das jogadoras, o combate ao racismo e à violência. No plenário, o relator foi o deputado Ayrton Faleiro, do PT do Pará, que defendeu medidas de incentivo para a modalidade.
14: Achamos por bem que a gente incentive o futebol feminino. O futebol, na sua essência, ele cumpre uma função de integração, de convívio social. E quando a gente fala de futebol, a gente vem em primeira visão muito o futebol masculino. Mas se a gente for para, inclusive, os interiores de cada um dos nossos estados, nós vamos ver lá um crescente movimento também nos clubes profissionais da participação feminina.
11: Na mesma sessão, a Câmara aprovou o projeto que reconhece o futebol praticado no Brasil como manifestação da cultura nacional. Os dois projetos foram enviados para análise do Senado. Na Rádio Câmara de Brasília, Antônio Vital.
15: Danley de Deus Interrols, do PSD Gaúcho, sugere ao Ministério da Educação medidas para melhorar a formação dos profissionais de educação física para o atendimento de estudantes com deficiência. Ele defende a atualização dos cursos superiores para fortalecer a inclusão.
7: A sugestão de Danley de Deus Interrols também prevê mais atividades práticas, estágios e formação continuada sobre o tema. Ele avalia que a preparação atual é insuficiente e pode deixar professores inseguros para garantir a participação efetiva de alunos com deficiência nas aulas.
15: Termina agora o jornal Câmara dos Deputados, produzido pela Rádio Câmara, com trabalhos técnicos de Wellington Teles e a apresentação de Márcio Aquiles Sardi e Val Monteiro. Boa noite.
7: Uma boa noite para você. Ouça agora o Minuto do TCU.
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5: 22 horas e 4 minutos.
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1: Atividade FM e a hora certa para você.
2: 22 horas e 25 minutos.
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4: 22 horas e 43 minutos.
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1: Atividade FM e a hora certa pra você.
4: 23:04.
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2: Começando mais uma madrugada de terça-feira aqui na programação da sua Atividade FM. Eu, Mônica Colombo, vou com você até a uma da manhã em mais essa edição do Atividade Classe A, para a gente recordar sucessos do passado. A nossa viagem começa em 1984. O álbum era Now That's What I Call Music, Number 3, de Phil Collins. A música que a gente destaca desse álbum é Against All Odds. Essa música faz parte do filme Paixão Violenta e é com ela que abrimos a primeira sequência do nosso Atividade Classe A.
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1: De 1976, do álbum Chicago X, If You Leave Me Now, a banda Chicago, né, que revelou o cantor Peter Cetera, fechando a primeira sequência aqui do nosso Atividade Classe A. Agora eu destaco mais uma música que faz parte da trilha sonora de um filme. A música Up Where We Belong foi incluída na trilha sonora do filme A Força do Destino, estrelado por Richard Gere em 1982. A música tem a parceria de Joe Cocker e a sua belíssima voz com a cantora Jennifer Warnes. Up Where We Belong, no Atividade Classe A.
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1: Do álbum A New Flame, lançado pelo Simple Red em 1989, If You Don't Know Me By Now, fechando mais uma sequência aqui do nosso Atividade Classe A. Agora eu destaco Don't Let The Sun Go Down Me. Essa música foi escrita por Bernie Taupin e Elton John em 1974, mas voltou a ficar no topo das paradas em 1991, após uma gravação ao vivo com uma participação de George Michael. E essa música que abre a nossa última sequência de hoje.
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3: Sucesso da trilha sonora do filme Ritmo Quente, ou Dirty Dancing, Patrick Swayze com Wendy Fraser e a música lançada em 1987, She's Like the Wind, aqui na nossa sequência do Atividade Classe A. Eu já vou me despedindo, desejando a todos uma excelente madrugada, convidando você a continuar sintonizado, porque tem muita música boa na programação. A última de hoje vem ao som de Arthur Stem. Cantor Christopher Cross gravou essa música em 1981 e ela faz parte da trilha sonora do filme Arthur, o Milionário. Lembrando que o Atividade Classe A está de volta amanhã, a partir da meia-noite. Continue sintonizado.
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0: Flávio Lemos aqui no baixo. Essa aqui é meio complicada, vai assim. Ó.
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1: Boa noite, moçada! Sabe que hoje nós vamos receber aqui a visita do Dr. Marcelo, né? Ih, olha aí, a orquestra tá chegando. Olha o Zé Bodega. Vamos castigar aquele partido alto.
2: Vocês estão prontos com o rolê?

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0: Ó Maria Santíssima, pelos méritos de Nosso Senhor Jesus Cristo, em vossa querida imagem de Aparecida, espalhais inúmeros benefícios sobre todo o Brasil. Eu, embora indigno de pertencer ao número de vossos filhos e filhas, mas cheio do desejo de participar dos benefícios de vossa misericórdia, prostrado a vossos pés, consagro-vos o meu entendimento, para que sempre pense no amor que mereceis. Consagro-vos a minha língua, para que sempre vos louve e propague a vossa devoção. Consagro-vos o meu coração, para que depois de Deus vos ame sobre todas as coisas. Recebei-me, ó Rainha incomparável, vós que o Cristo crucificado deu-nos por mãe, no ditoso número de vossos filhos e filhas. Acolhei-me debaixo de vossa proteção. Socorrei-me em todas as minhas necessidades espirituais e temporais, sobretudo na hora de minha morte. Abençoai-me, ó celestial cooperadora, e com vossa poderosa intercessão, fortalecei-me em minha fraqueza, a fim de que, servindo-vos fielmente nesta vida, possa louvar-vos, amar-vos e dar-vos graças no céu por toda a eternidade. Assim seja. Oremos. O Senhor Jesus Cristo esteja a teu lado para te defender, dentro de ti para te conservar, diante de ti para te conduzir, atrás de ti para te guardar, acima de ti para te abençoar. Ele que vive e reina pelos séculos dos séculos. Amém.
1: A nossa proteção está no nome do Senhor, que fez o céu e a terra. Senhor, que curastes tantos enfermos, se for da vontade do Pai, restitui saúde aos nossos irmãos e irmãs que padecem. Senhor, tende piedade dos nossos doentes. Ó Deus, nosso Pai, por intercessão de Nossa Senhora Aparecida, de vossos santos e santas, fazei descer sobre vossos filhos e filhas enfermos e todos os que estão sofrendo vossa bênção salvadora. Deus Pai, nos dê a sua bênção. Amém. Deus Filho, conceda saúde aos enfermos. Amém. Deus Espírito Santo, ilumine a todos. Amém.
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Olá, muito bom dia. Agora são 5:06 aqui na atividade, em terça-feira, 18 de agosto de 2026. Temperatura agora 16 graus em Muzambinho. Muito bom dia, eu sou o Celso Carlos, te fazendo companhia até as 8 aqui na atividade hoje. Bom dia, bom dia, bom dia. Meu povo e minha pova, tudo bem aí, né? Tudo certinho no vidrinho? Como é que tá aí a sua terça-feira? Terçou hoje, hein? Bom dia pra você de Muzambinho, região. Bom dia, meu Brasil. Tamo junto, hein? Fazendo aquela festa no seu rádio hoje, excepcionalmente aqui, né? Hoje e amanhã, aqui na atividade, a partir das 5 horas da manhã. Vamos juntos, né? Com a melhor programação pra você. E a gente começa aí com Dino Franco e Mouraí.

0: Papel, cadê de papel? Aí você curtiu também o Dino Franco e Mulaí, né? Música bonita aqui na atividade, o Caboclo Centenário, hein? 5h13 agora na atividade, um bom dia pra você, né? Aqui juntos hoje até as 8 horas da manhã aqui na atividade, hein? 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Aquele abração para vocês aí, quem já mandou o seu bom dia aqui, o Mário do Terço dos Homens, né? Minha amiga Ivanilda. É, o meu amigo Vidal também, né, Vidal? O pessoal aí já tá mandando áudio aqui pro Jota Maria, mas hoje o Jota deu o nó, né, rapaz? Hoje, excepcionalmente por aqui, e amanhã também Celso Carlos, beleza?
1: Olá, Jota Maria, bom dia, bom dia, bom dia. Aí eu chegando por cá.
0: Aí, ó.
1: Vamos tocar ali. Pelo Cipro, meu neto, Tião Rezende, Lucas Rezende, Paval, minha amiga, Patamar, minha amiga, Pôs Martireiro, Cuxibira, Povaca. O Vaco, o maior operador de áudio do Zambinho, do Vericórdia, do Xandão.
0: Por água até na pedra,
1: enfim, né? Lá, Pato de São Mateus, Tomé, Catuna, tudo, Vandão, cara, a esposa dele, Preta e Cristina, a família dele, tudo, que eu vou ficar por cá. A moda se der, Jota Maria, roda. Último adeus do Parada Dura pra nós.

0: Ama que as modas é boa.
1: Ama que as modas é boa, né, meu querido? Aquele abração pra você aí. Obrigado pela audiência, pela sintonia, tá joia? Vamos então trazendo aqui pra você moda boa aqui na atividade. Deu parada dura, hein? 5h16, bom dia.

0: 5h19 agora na atividade, é o Trio Parada Dura, o último adeus, hein? Bom dia! Uma ótima terça-feira aí pra você, os nossos amigos retireiros, né? Também já estão na labuta aí na tirança do leite, né? Um bom dia pra vocês aí, pra todo mundo, né? O pessoal que vai pra Espanha ainda, varreção de café, né, rapaz? Eita! Tem que aproveitar agora que o tempo tá seco pra varrer a cafezada, né, gente? Agora 5h20 aqui na atividade, daqui a pouquinho a gente volta. Lembrando que às 6 horas tem a oração da manhã, a oração mais bonita do Brasil, né? Com o padre Francisco dos Santos aqui na atividade FM, hein? Intervalo, a gente volta daqui a pouquinho com muito mais.
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10: 5:23.
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5: Brasil! 5h27 agora na Atividade. Bom dia, bom dia! Tamo junto aqui até as 8, hein? Com muita moda boa, muita descontração, alegria no seu rádio. Você liga, você participa, você manda o seu alô aqui, hein? Olha a hora aí, olha a hora. Acerta aí o reloginho aí, acerta aí o seu relógio, hein? 5h27 aqui na Atividade, bom dia! 5h27 agora, deixa eu falar pra você aqui, rapaz, deixa eu falar pra você aqui, atenção Muzambinho, Real Serralheria, onde você encontra aí portões, grades, automação de portão, reforma, assistência de secador de café, máquina de café, soldas em geral, né? 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Bora aqui, né, com mais moda boa pra você, mais alô, alô aqui no WhatsApp, vamos ver quem é que fala aqui. Celso, bom dia, você pode mandar aí de bem com a vida? É, rapaz, é o dia do bem, né, com artistas reunidos, Rick Renner e amigos, oferecendo aí pro tio Tonho, o Jair do Gás, o Vidal, né, pro Dão, Nicolau, Valdemar Bueno, também pra toda a família aí. O tio Célio Aguinaldo, seus companheiros de trabalho, estão chegando devagar hoje, pegaram eles de surpresa, né, meu amigo? Dando trampo em avião e carrinho de rolimã e fusca velho sem freio, sem motor de arranque e sem roda também, né? Porque tá feia a coisa, meu amigo. Aquele abraço pra você, é o Polaca, né, Polaca? Manda um bardal nesse povo. Eita, agora já tá ficando calor, então tem que mandar o barde d'água, né? Valeu, obrigado aí pela participação, pessoal no Moçambo, na sintonia da Atividade. Alô, bom dia.
6: Bom dia, Celso, tudo bem?
5: Bom.
6: Celso, vamos aí, que dentro da deixada, sete palavras. Aqui é o Toninho São Bartomeu.
5: Valeu, Toninho.
6: Um abraço.
5: Abraço, obrigado pela participação, bom dia, boa terça-feira. Minha amiguinha aí.
7: Oi, Celso, tudo bom?
5: Tudo e você?
7: Bom dia.
5: Bom dia.
7: Celso, mandou uma...
5: Tudo bem, né?
7: Música que tá mais... E quero aniversário dela hoje. E mandar pra Laura, minha prima também, que fez aniversário ontem. Mandar pra você e pra todo mundo, pro Jota Maria, que só tá viajando. Mandar pra todos certeza. Que estiver ouvindo.
5: Valeu, Iris. Aquele abração pra você e tudo de bom, viu? Mais um alô aqui.
8: Bom dia, Celso. É a Nilce.
5: Oi, Nilce.
8: Manda.

0: Para toda a minha família, todo mundo que está ouvindo.
1: Tá joia. Obrigado pela participação, viu, Nilce? Um bom dia para vocês aí.
0: Obrigado, Celso. Fique com Deus, tenha um bom dia.
1: Com Deus também, bom dia.
2: A capacidade de praticarmos o amor, a decência, a bondade. E para agradecer, é que juntos hoje estamos por um mundo mais fraterno, por um mundo mais humano.

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3: 5:45.
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6: Oi! Bom dia! Bom dia, bom dia, bom dia, meu povo! Terça-feira, hein? 18 de agosto de 2026, temperatura agora 16 graus em Muzambinho. Muito prazer, eu sou o Celso Carlos, fazendo companhia até as 8 aqui na atividade, hein? 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

0: 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O Vidal mandou mais um áudio zap, né, Vidal?
1: Oscar, bom dia. Eu chegou por cabeça tapalhada, enrolado. Nem sabia, cara. Você tá aí na rádio hoje.
0: Você mandou meio bom dia, pro Jota Vidal. Maria, né?
1: Se der mais tarde, vai rodar uma moça nós aí, tá bom?
0: Chama, cara, é boa, né, meu amigo?
1: E aí, agora mandou a Maria lá, né? Lá no grupo, né?
0: Ah, Maria, né? Você viu o que ela falou domingo, né? Tava fazendo uma sopada lá com a turma lá, rapaz. Ela não convidou você pra almoçar domingo? Nossa senhora, hein? Era tatu, era lebre, né? Era... Nossa, tinha tudo, caranguejo, né? Apesar que caranguejo tá na moda, né? Eita, Maria, viu? O pior, a panelada que ela mandou pra mim aqui era de largato, né? Ela falou que era de largato a panelada. E uns pés também de saracura que ela tinha cozinhado lá, viu? É, rapaz, mas ficou bom, né? Agora 5h53 aqui na atividade. Ô, compadre, bom dia! Põe meu nome dos meus filhos aí na oração da manhã. O Luiz Gustavo, Beatriz, Rafael, Maria Eduarda, a minha netinha Luísa, meu marido Luísio, né? Todo mundo aqui da minha família. É a minha comadre Fabiola do Brejo Alegre, né? Aquele abraço pra vocês aí, viu? Obrigado pela participação. Meu amigo Sidão aí do São Bartolomeu, você tá bom, amigo? Um abraço pra você, viu? Ele falou, manda a música aí pro Osmar, seu compadre, Celso, que todos os dias a gente faz uma caminhada junto, né? Coisa boa, hein? Ele falou assim, eu tô ajudando ele, pensei que fosse apanhar café, mas falou que não, né? Falou que tá caminhar. O compadre Osmar fica quieto, não, rapaz, né? Ele mexe e mexe até hoje mesmo, né? Ei, rapaz. Um abraço pra ele aí, pra todos vocês, pra todo o pessoal aí, tá bom, meu amigo Sidão? É, a minha amiga Anésia também, né, Anésia? Colocando o nome de toda a família na oração aqui, né? Dos filhos, dos netos, da Letícia, né? Sua sobrinha. Do esposo, né? O seu nome também, né, minha amiga? Aquele abração pra vocês aí, tudo de bom, fica com Deus aí, tá joia? Agora faltando 6 minutos pras 6 horas da manhã, bom dia!

0: Agora faltando 2 minutos para as 6 horas da manhã, Pedro Bindo e Zé da Estrada, 7 palavras, bom dia. Bom dia, bom dia, bom dia, meu povo e minhas povas. 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Faltando um minuto agora para as 6 horas da manhã, tem mais Alô Alô aqui no nosso WhatsApp. Deixa eu ver quem mandou. Bom dia.
1: Bom dia. E de uma moda aí do Mato Grosso Martins, Estrelinha Azul. Percebo meu compadre Gordo, minha esposa Lívia, pro meu companheiro de tão, o Carlinho, com a conta ouvindo nós, pro nosso nome tudo na ação. Seja um bom dia.
0: Valeu, Dorico. Obrigado aí pela participação. Um bom dia pra vocês. Boa terça-feira. Sou Carlinho agora.
2: Oi, companheiro. Bom dia.
0: Você tá bom,
2: companheiro? Do bairro Monte Cristo.
0: Como é que você tá aí?
2: Muito bem. E aí, rapaz. Barre café é bom mesmo, né? É. E eu tô bom da peneira, só.
0: É?
2: Eu encho a peneira 1,90 e jogo pra cima.
0: Ai,
2: o café demora 2 minutos pra voltar na peneira de novo, mas já cai limpinho a jogada só.
0: Ei,
2: eu sou... Só que se eu pudesse, eu tô com o modão aí do.
0: Que é o bem, deu
2: muito pra aí, bem antigo pra nós. É pra todos os ouvintes.
0: 2 minutos. Eu já fui bom também nisso, rapaz, mas hoje já, a coluna já foi. Ei, seu Carlinho, um abraço pro senhor, tudo de bom aí, viu? Pessoal aí no Monte Cristo, né? Minha amiga Madalena.
3: Mandei Renan, aí, amor, até. Minhas netas, meus filhos, minhas novas esposas, não tô invito, meus irmãos, primo, Cristo, brinco. Pai Adriano, mãe dela, Alexandre, pra dona Carolina, que tá fazendo aniversário.
0: Tá mesmo, hein? Parabéns, a dona Carolina.
3: Todos os ouvintes, Branquinho, Samara, que estão com a Nayara, minha irmã Maria das Graças, pra Silvio, pro Joãozinho, pra todos meus amigos do grupo, pra Rosa, pra Vera, pra dar o beijinho pro Cristina, pra você e toda a sua família. Depois manda a hora de oração também pra mim, com toda a minha família, todos os motoristas, todos os alunos, todos os professores, todos doentes, estão precisando de oração.
0: Valeu, um abração pra vocês aí, tudo de bom, bom dia. Bom dia aqui também pro pessoal que tá mandando seu alô aqui. Tem uns que não tem nome, meu amigo Osmar Retireiro, né? O William também tá aí na sintonia, seu João Francisco, a dona Fátima, o Maximiano. O Lucas, né, Lucão? Bom dia pra você, bom trabalho também, viu? Agora são 6:01 aqui na atividade. Hoje é dia 18 de agosto, quero colocar o nome aqui também da minha filhada e sobrinha, a Daniela da Ponte Preta, que tá fazendo aniversário, né? Um abraço pra você, viu, Dani? Tudo de bom, que Deus abençoe sempre aí a sua vida, com muitos e muitos anos de vida. Hoje, 18 de julho, a Igreja Católica celebra a memória de São Francisco Solano, conhecido como Apóstolo da América do Sul e padroeiro dos missionários da América. Também são lembrados nesse dia o Santo Arnulfo, São Frederico e o São Bruno de Segane. O São Francisco Solano, nascido na Espanha em 1549, tornou-se frade franciscano e dedicou aí a vida em pregar o evangelho, viajou para a América do Sul e caminhou milhares de quilômetros por regiões da Argentina, Paraguai e Peru. Foi conhecido como Flade do Violino por usar música para atrair e evangelizar os povos indígenas. é tido como protetor e defensor dos nativos americanos. Santo Arnulfo, bispo francês, né, lembrado popularmente aí como padroeiro dos cervejeiros por ajudar a salvar vidas durante a epidemia ao incentivar o consumo de cerveja em vez de água contaminada. E o São Frederico é um bispo que lutou contra as práticas contrárias, né, à moral cristã e evangelizou o seu povo. São Bruno, bispo que defendeu a igreja e combateu heresias relacionadas à Eucaristia. A oração da manhã também que vai aí para todos os nossos amigos, né, que estão aí ligadinhos aqui na atividade. Aí a todos os familiares e amigos curtindo aí, minha amiga Anésia, né? Colocando o nome do seu filhão aqui que fez aniversário esses dias, o Ronaldo, né? A Rosana e os seus netos, né? Os filhos dela, a Letícia, né? E também o esposo e você, né, Anésia? Um abraço, viu? A dona Maria Helena também sempre pede aí a oração da manhã pra gente aqui na atividade, né? Minha amiga Ivanilda, a todos vocês aí um grande abraço e um bom dia.

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6: Meu irmão, minha irmã, bom dia.
7: Do Evangelho de Lucas.
6: Depois o diabo levou a Jesus e, colocando-o no ponto mais alto do templo, disse-lhe: Se és filho de Deus, lança-te daqui abaixo, pois está escrito: Ele dará ordem aos seus anjos a teu respeito para que te guardem. E ainda, eles te carregarão nas mãos, para que não tropeces em alguma pedra. Jesus, porém, respondeu: Também

Foi dito: não porás à prova o Senhor teu Deus. A terceira é a tentação do espetacular, de atrair atenção a qualquer custo. É aquilo que impele hoje muitas pessoas a fazer coisas estranhas, inúteis e até bizarras, contanto que se falem delas, que cheguem às páginas dos jornais. O parecer se torna mais importante que o ser. Para nossa sorte, Jesus não nos deixou somente um exemplo de como se deve lutar contra as tentações, mas nos fez merecedores também da graça de vencer. Nele, nossa cabeça, era também nós que combatíamos e vencíamos o inimigo, como em Adão tínhamos sido por ele vencidos. Nas tentações, a primeira coisa que se deve fazer é valer-se desse direito, apropriando-se da fé, da vitória de Cristo e invocando sobre nós o mesmo Espírito que conduziu Jesus ao deserto e o ajudou a vencer o tentador.

O Senhor Jesus esteja contigo para te proteger, esteja à tua frente para te conduzir e atrás de ti para te guardar. Olhe por ti, te conserve e te abençoe. Desça sobre vós e sobre vossa família a bênção de Deus, Pai, Filho e Espírito Santo. Amém.

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5: 6 horas e 11 minutos.
1: Bom

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10: Oi, agora são 6h14, agora na atividade. Bom dia! 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
11: Bom dia, Celso, tudo bem?
10: Oi.
11: Esperando a oração aqui, manda pra mim, pra toda a minha família. Vai com você,
10: sim,
11: também.
10: Minha amiga. Aquele abraço, aqui. Dona Maria Helena. Aí, Cidão. Três pedidos de amor, milionário e José Rico aqui na atividade. Bom dia.

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10: 6 horas e 29 minutos.
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6: Bom dia! 6h35, já estamos de volta aqui na atividade. Olha só, vamos mandar mais alô aqui. Deixa eu ver quem fala no WhatsApp.
7: Bom dia!
6: Oi!
7: Sou Sérgio, primo do Rodrigo.
6: Fala, Sérgio.
7: Manda uma do Milionário pra nós aí. Eu falei com o Rodrigo, você tá na ativa. Alô?
6: Alô, 6h35 aqui na atividade, bom dia.

0: moda boa, hein? 6h39, trio Parada Dura, Barquinha de Ouro. 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Eita! 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Agora são 6h40 aqui na Atividade. 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
1: Bom dia, J. Maria. Terezinha aqui do Socialista. Manda um modão bem sertanejão para nós.
0: Ei, Terezinha, como você tá? Tudo bem? J. Maria deu um nó hoje, menina. 6h41, bom dia.
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2: 6:46.
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5: Bom dia! 6h51 agora na atividade. 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

0: minutos. 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
1: Oi, Celso, bom dia. O Agnaldo de Lima.
0: Ô, Agnaldo, você tá bom?
1: Oi. Celso, você acha aí Filhos de Maria com uma surfa? Mais ouvir.
0: Então, valeu, Agnaldo. Bom dia pra você. Bom dia. Boa terça.
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0: 11h59, filho de Maria Moacir Franco aqui na atividade. E a mulher da blusa amarela, hein? Sandro e Ronaldo. Eita moda, hein? 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Muito bem. 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Daqui a pouco tem mais.
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10: 7:08.
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8: Olá, muito bom dia, 7h15 agora na atividade. Bom dia, Muzambinho, bom dia, região. Bom dia, meu Brasil, Baronil. Tamo junto até às 8h hoje aqui na atividade. Eu, Celso Casas, excepcionalmente aí, substituindo o nosso coleguinha de trabalho, Jota Maria, que hoje deu nó, né, rapaz? Muito bom dia pra você, né? Vamos seguindo aqui na nossa atividade sertaneja até às 8h. Logo mais 8 horas tem Bianca Vidotto por aqui, mandando ver aqui, né, no Balaco Bar. Depois tem Vitamina A, né? Tem aí a nossa amiga Andresa Del Valle, tem Gilberto Tonicar. À tarde aí, à noite tem a Noite Sertaneja. Amanhã cedo eu volto, viu? Amanhã de novo aqui na Rádio Atividade, beleza? 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Verdeplan. 7h17 agora na atividade. Tá chegando o Zezé de Camargo, o famoso Mirosmar, hein? Irmão da Lua, amigo das estrelas. Manda um abraço aqui pros meus amigos aí da Prefeitura Municipal de Muzambinho, né? Nosso amigo Pio fica ligadinho com a gente lá no lavador, curtindo a atividade, né, Pio? Aquele abração pra todos os amigos aí.

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9: 7:26.
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3: Oi, bom dia, 7h33, agora na atividade, aqui agradecendo os nossos anunciantes, olha, a Farmácia Popular, a Drogaria Popular da Renata, que vende aí remédio super barato, né? 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Um abraço para Márcia Simões, curtindo a gente, né, Márcia? E a minha amiga Johnny Mazurega também, mandar um alô aqui pra Sula, que ouve a gente lá no Moçambo, né? A minha amiguinha aí, e também o Nicolau, né, Nicolau? Aquele abraço pra você aí. Pessoal da turma das escolas também, que tá ouvindo o nós aí nessa manhã legal, né? Os pirueiros, aquele abraço também, bom dia. Música.

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2: 7 horas e 45 minutos.

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6: Bom dia.
7: Bom dia.
6: Bom dia.
8: Bom dia. Faltando 10 minutos agora para as 8 da manhã. Já tá na hora de jogar água da cabaça fora e ir embora.
9: Na hora de ir embora.
8: Daqui a pouco tem Bianca Vidotto e o Balaco Barco, né? Eu quero mandar aqui o alô, bom dia de quem mandou alô lá no Facebook, viu? O William mandou bom dia, o Antônio Barbosa também, o Luciano Lima, o Luciano Bueno Marques, Zé Pedro Cardoso, a Roselane, a Lourdes Reis, a Lucelena, Terezinha Rocha, Marquinha Eduardo Anderson, o João Paulo de Caconde, a Sandra Salomão, Márcio Dio, Paulo Vicente, cantor, meu amigo, Márcia Simões, Mafalda Martins, Edna Maria, aqui aquele bom dia para vocês aí, ótima terça-feira!

0: Brasis.
1: Legal, hein? Faltando agora 4 minutos para as 8 horas da manhã. Pedro, Paulo e Matheus, anunciação. Por aqui eu vou deixando meu abraço, meu carinho para vocês, né? Daqui a pouquinho tem Bianca Bidotto, tem o Vitamina A, 11 horas com as meninas e a turma do Vitamina. Uma hora da tarde, Andressa Del Valle, né? E depois tem aí o nosso amigo Gilberto Tonicari. Eu volto amanhã, 5 da manhã, aqui na atividade, viu, gente? Te fazendo companhia mais amanhã cedo aqui na atividade. Eu conto aí com a sua audiência e com a sua participação. Um grande abraço pra vocês, ótima terça-feira aí, fiquem todos com Deus.

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1: 8 horas, 7 minutos.

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2: Muito bom dia, Muzilminho. Bom dia, região sul de Minas. Já estamos no ar ao vivo em mais uma edição do nosso Balacobaco. Edição dessa terça-feira marca aí hoje, 18 de agosto de 2026, 8h11, hein? Muito prazer, eu sou Bianca Bidotto. Vamos juntos agora, direto e reto, até as 11 horas da manhã. Logo mais, fico por aqui também, até 1 da tarde, junto com a turma e as meninas do Vitamina A. Logo mais, logo mais. Bom, balacobaco com os grandes hits, sucesso do momento para embalar sua manhã. Temos top 3 sempre apareceram por aqui. Notícias, informações com Mônica Colombo. Você é muito bem informado e olha, a sua participação... O programa inteiro, liga pra mim, vai, participa, manda o seu alô, o seu bom dia. Turma do WhatsApp já sabe aquele joinha, né? Dê joinha aí, ó. Vai lá, 3571-4383, 3571-4383. É o nosso fixo, é o nosso WhatsApp. Turma já manda áudio, manda mensagem, fica à vontade, a casa é sua. Uma excelente terça-feira, tá aí na sua casa, no seu trabalho, bora curtir a atividade, hein? Marcos e Belucci pra começar. Bom

tá aí o Chapeludo por aqui, essa não pode faltar, hein? A turma já tá chegando, 35714383, próximo bloco eu já vou mandar os alôs. 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Eu vou pro intervalo, rapidão, na sequência eu volto com muito mais. Fica aí.

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3: A acetilcisteína é um aminoácido conhecido por suas propriedades antioxidante, anti-inflamatória e mucolítica, auxiliando na saúde respiratória, e é ideal para quem busca melhorar a função pulmonar, pois promove fluidificação e eliminação de muco, otimiza a recuperação muscular, aumenta a imunidade e contribui para a desintoxicação do organismo. A acetilcisteína pode ser encontrada na forma de cápsula, xarope ou granulado.
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2: 8:25.
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É, bombando as nossas notícias aí da atividade. Bom, vai ligando, participando, deixando o seu alô. É, Manoel Lozão da Cida Loira, né? Já tá com a gente, não pode faltar, né, Cida? Bom dia. Márcia Simões, também já passando por aqui, deixando aquele bom dia pra gente. E a nossa amiga Diane Mazurega também deixou bom dia. Bom dia, meninas. Bom dia. Obrigado, rádio ligado aí. 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Bizai, Júnior e César chegando aí.

0: também não pode faltar nas nossas manhãs, né? Imagina aí, 8h41. Um abração pra Celinha, nossa vizinha. Já tá ligada com a gente, né, Celinha? Bom dia, bom dia. Nosso bom dia, né? Chegando aí na sua residência, no seu comércio, na sua roça também, né? Pessoal aí na zona rural, no seu sítio, na sua fazenda, na sua chácara. Obrigado pelo rádio ligado aí, o nosso bom dia. 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Intervalo rapidão, na sequência eu volto com muito mais. 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
12: 8 horas e 48 minutos.
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1: Ele chance a cowgirl por aqui. Um abração pro Osmar Retireiro, que já tá na presença aqui do nosso WhatsApp, né, Osmar? Bom dia pra você, tá aí na Barra Funda. Obrigado com a gente também, né, Osmar? Bom dia, bom dia, bom dia. 8h58, pronto, agora eu consegui ver a hora. Daqui a pouquinho notícias e informações com Mônica Colombo. E ainda hoje top 3, hein? Pra turma votar, mandar alô, quero o pessoal participando da top 3 aqui comigo hoje, daqui a pouquinho. 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Fica essa dica aí. 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Vou pro intervalo rapidão, daqui a pouquinho notícias, informações com Mônica Colombo e mais músicas também. Fica aí.
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5: Na Atividade agora, 9:06.
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0: Bom dia a todos os ouvintes, eu sou Mônica Colombo e esse é o Atividade Agora, trazendo para você as informações em tempo real. Nesta terça-feira, 18 de agosto, a igreja comemorando o dia de Santa Helena. A previsão do tempo para Muzambinha de sol, com poucas nuvens, sem chuva. A temperatura no momento está em 18 graus. A máxima prevista para esta tarde é de 28 graus. E o FELIM, Festival Literário e Cultural Mineiro, realizou ontem a abertura oficial da sua quarta edição em Muzambinho. A programação da noite contou com o cerimonial de abertura, lançamento do mascote do festival, além da entrega do troféu de reconhecimento FELIM e uma homenagem às artistas regionais. Foram homenageados os artistas Salatiel Joaquim Francisco, de Cabo Verde, Felipe Borges, de Arceburgo, Fabiana Tristão Mariano, de Uruaia e Paulo Dipe, de Muzambinho. Também teve a inauguração da Galeria Domingos Mazzilli e a apresentação da Brabuleta. À noite também teve exposição fotográfica Pelo Olhar da Lente, de Aleph Zandomenig, e uma exposição a óleo sobre tela da professora Cidinha Mendes. O encerramento foi marcado por apresentação musical e a programação do FELIM continua nesta terça-feira. As atividades começaram logo cedinho, às 7h30 da manhã, e seguem ao longo de todo o dia, com apresentações, contação de histórias, gincana, roda de conversa, teatro e lançamento de livros. Às 7h30, a programação teve início com a participação de Érica Evangelista com a Brabuleta, além da brinquedoteca do Campus Muzambinho. Na sequência, foi realizada a apresentação da Escola Municipal Francisco Bueno da Silva da Barra Bonita. Nesse momento, está acontecendo a apresentação da Escola Municipal do Bom Retiro. Depois haverá a contação de histórias com Thaís Minquilo. Encerrando a programação da manhã, às 9h45, a LVP Aparelhos Auditivos promove uma gincana. No período da tarde, as atividades começam às 13h30. Novamente, a Érica Evangelista volta com a Brabuleta. Às 14 horas será realizada outra gincana da LVP. Às 15 horas também haverá contação de histórias com a tia Ju e o tio Mico, além de uma roda de conversa com Maria Marta Jacob e convidados com o tema Educação, a escrita em tempos de algoritmos. Às 15h30 da tarde, Érica Evangelista retoma a programação com a Brabuleta e os lançamentos de livros acontecem às 16 horas, com Daniel Hanani, que apresenta Atos Cordelizados, e às 17 horas, o professor Ricardo Souza apresenta Nos Trilhos da Memória. À noite, às 18 horas, a professora Cidinha Mendes e Érica Evangelista apresentam o teatro No Divã. E encerrando o dia, às 19 horas, a programação terá a palestra magna de Débora Garofalo com o tema Criatividade na Educação – Caminhos para Reinventar a Aprendizagem. O FELIM segue até o próximo sábado, dia 22 de agosto, com a programação voltada a leitores, estudantes, educadores, escritores, artistas e toda a comunidade. E os alunos da rede pública de algumas cidades da região estão participando de 26 apresentações do espetáculo gratuito Vrum Vrum Trânsito Legal. As apresentações acontecem até o dia 27 de agosto. A peça usa música, brincadeiras e atividades interativas para ensinar crianças sobre segurança no trânsito, como atravessar na faixa, respeitar semáforos e usar o cinto. As apresentações estão acontecendo nas escolas da cidade de Congonhal, Santa Rita do Sapucaí e também Pouso Alegre. E uma mulher de 44 anos continua internada no Hospital Samuel Libano, em Pouso Alegre, após ser esfaqueada pelo ex-companheiro Eliodora. O crime aconteceu na manhã do último domingo e câmeras de segurança registraram momentos após a agressão, quando a vítima já aparecia ferida ao lado do suspeito. O Hospital Samuel Libano não divulgou o estado de saúde da mulher, no entanto, de acordo com as informações da cidade de Eliodora, que acompanha o caso, a vítima está bem. Imagens de câmeras de segurança de um posto de combustíveis mostraram o momento que os dois seguem caminhando juntos pela rua. Nas gravações foi possível ver que a vítima estava ferida e o suspeito tentava levá-la do local. Os dois chegaram a cair diversas vezes. O homem também aparecia com ferimentos. De acordo com a polícia militar, a mulher foi atingida no pescoço, no peito e em uma das mãos. Após a agressão, o suspeito provocou ferimentos no próprio corpo. Ele foi socorrido com um corte no pescoço e, depois dos primeiros atendimentos, também foi transferido para o Hospital Samuel Libânio. O local do crime foi isolado para os trabalhos da perícia da Polícia Civil. O homem recebeu voz de prisão e permaneceu sob escolta policial no hospital até ser encaminhado ao sistema prisional. A Polícia Civil deve investigar o caso. E a festa de São Benedito chega na edição 110 em Machado, começando hoje, vai até terça-feira. O evento celebra o primeiro ano da festividade como patrimônio cultural municipal. Após apoiar a preparação dos 28 ternos adultos e 10 mirim, a prefeitura repassou R$11 mil para cada grupo. A tradição é passada por gerações. A congada começou com pessoas escravizadas em fazendas de café. Na congada do Dinga, Belchior assumiu neste ano a função de capitão para manter a tradição familiar. O mastro com a imagem do santo é abençoado na Igreja Matriz de Santo Antônio e depois segue em cortejo até a Praça da Igreja de São Benedito. A manifestação cultural permanece viva entre as famílias da cidade, é passada de geração a geração e a edição deste ano também celebra o reconhecimento da congada como patrimônio cultural. E a Prefeitura de Carmo do Rio Claro anunciou a construção de um novo porto nas proximidades da Ponte Torta, na BR-265. A estrutura será uma alternativa de transporte diante das restrições de tráfego na ponte. O investimento inicial previsto é de aproximadamente R$140 mil com recursos do município. De acordo com a Prefeitura, a medida busca atender principalmente produtores rurais, caminhoneiros, empresas e trabalhadores que precisam fazer a travessia entre os dois lados da ponte. Ainda de acordo com a administração, desde o início dos problemas na Ponte Torta, foram anunciadas alternativas, como uma nova ponte e uma balsa, mas nenhuma delas foi efetivamente plantada. A expectativa é que o novo porto também ajude a reduzir a demanda pela balsa do Itaci e beneficie moradores e usuários de outros municípios da região. Bom, e agora vamos com as informações do Campeonato Brasileiro. A Daniela Esperon traz para a gente os resultados da rodada.
1: Internacional e Remo fecharam a 23ª rodada do Brasileirão nesta segunda-feira. E tudo igual, 1-1. Acontece que o torcedor colorado ficou frustrado, já que o gol marcado pela equipe paraense foi já nos acréscimos da segunda etapa. O Colorado teve amplo domínio do jogo, mas não conseguiu segurar os 3 pontos. Para o técnico Paulo Pezzolano, é importante ganhar, não apenas jogar bem.
2: Todos estamos trabalhando para lo mejor para Inter. Tenemos que pensar en lo que tenemos, pensar en lo que en la cosa que tenemos nos que mejorar internamente y el próximo juego ganar. ¿Cómo? Y ganar. Ya no hay llanta ser mejor que el rival, merecer, hay que ganar. Así que trabajaremos para el próximo juego ganar.
1: Com o resultado, o Internacional agora é o 16º colocado na tabela de classificação, com 24 pontos fora da zona do rebaixamento. Um a mais que o Remo, que é o 18º colocado. Os próximos jogos, o Remo visita o Fluminense no Maracanã às 4 horas da tarde de sábado. O Internacional joga também no sábado às 6h30 da noite, no estádio Beira Rio, diante do Atlético Mineiro. Agência Rádio Web, com informações do Brasileirão, Daniela Esperon.
0: Bom, e a atriz Laura Cardoso morreu aos 98 anos. A informação foi divulgada no perfil oficial da artista no Instagram na madrugada de hoje. Segundo a sua filha, Fátima Cardoso, a atriz faleceu na noite de ontem após se sentir mal em casa. O fato ocorreu em São Paulo por volta das 11h20 da noite. O velório da atriz está acontecendo até às 14 horas no bairro Bela Vista, em São Paulo. Nascida em 1927, Laurinda de Jesus Balerone estreou na TV em 1952. Ela trabalhou em mais de 60 novelas, tendo seu último trabalho sendo lançado em 2025. Esse é o Atividade Agora, que volta na programação da Atividade FM a qualquer momento, com as principais notícias de Muzambinho, da região, do Brasil e do mundo.
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0: Sorriso Maroto, Ferrugem, bens a Deus, por aqui, Perdas e Danos. Ouvimos e curtimos também Lucas Igor, ainda Leandro e Romário, Ícaro e Gilmar, Coração Egoísta. Você continua ligando pra cá, indicando seu som, mandando seu alô, seu bom dia, vai lá, 3571-4383. Ainda hoje tem top 3, hein, pra galera votar, mandar aquele alô, a mais votada rola inteira, daqui a pouquinho pra você na programação, hein. 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Intervalo rapidão, na sequência tem muito mais, fica aí.
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3: Na Atividade, agora 9h48.
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0: né, que tá chegando com a gente, pedindo peão tatuado. Tô devendo essa música ontem também. E ela tá mandando especialmente a Valentina, que está completando seus 5 aninhos hoje. Ô, Valentina, parabéns pra você. Papai do céu abençoe sempre você. Muita saúde, muita paz aí, viu, Valentina? E comemore seu dia aí com as pessoas que você tanto ama. Parabéns, Valentina. Beijinhos pra você. Obrigado, Cristina. Vamos ver se a gente consegue encaixar o peão tatuado hoje aí, hein? Até o final. Vamos ver, vamos ver. Valeu, Cristina. 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Intervalo rapidão, eu volto com o top 3, que era a turma votando e mandando alô, hein? Próximo bloco.
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3: Na atividade agora, 10h10.
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9: A música mais votada rola inteira, mas tem que votar rapidão lá no 35714383. Manda áudio, manda mensagem, manda um alô também, tá? E votando, primeira, segunda, terceira, um pedacinho de cada uma chegando aí. Primeirinha, Felipe Araújo e Péricles. Amor da sua cama. Vamos lá, um pedacinho da primeirinha, top 3.

0: Felipe Araújo e Péricles na participação Amor da Sua Cama. Legal, hein?
1: Tudo bem, se é pra você me usar, o que é que tem?
0: Segundinha tá chegando aí com Zé Henrique e Gabriel. Chitãozinho e Chororó na participação também aí, ó. Instinto Animal, essa é moda, hein? Segunda, top 3, um pedacinho.

Minas, é Henrique Gabriel com Chitãozinho e Chororó na participação Instinto Animal. E a terceirinha tem As Patroas com Cheiro de Shampoo, Marília Mendonça, Maíra Maraíza,

0: Terceirinha, as patroas, Marília Mendonça, Maíra Maraíza, o cheiro de shampoo. E aí, qual você tá afim de ouvir inteiro, hein? Primeirinha, Felipe Araújo, Péricles, Amor da Sua Cama. Segunda, Zé Henrique, Gabriel, Chitãozinho, Chororó, Instinto Animal. E a terceirinha tá rolando de fundo ainda, Marília Mendonça, Maíra Maraíza, cheiro de shampoo. A mais votada rola inteira, você sabe, mas aproveita, vota aí rapidão. 35714383. 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Primeirinha rolando mais uma vez de fundo aí pra gente, Felipe Araújo e Péricles. Jair do Gás tá chegando aqui, bom dia, Bianca. Eu volto na terceirinha. Alô, Jair, bom dia. Turma aí no Zé Amélio, bom dia. Bom trabalho pra vocês. Márcia Simões tá deixando voto na terceirinha hoje também. Valeu, Márcia, bom dia. Quem mais?
1: Bom dia, tudo bem? Fica segunda.
0: Segundinha, Célia, a Célia da Capitão Deodoro. Valeu, Célia, bom dia. Quem mais? Rosângela Rodrigues do São Lucas. Bom dia, Bianca, meu voto vai na terceira. Valeu, Rosângela, bom dia. 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Segundinhas é Henrique Gabriel, Chitãozinho, Chororó. Bom dia, Bianca, eu voto na terceira. É o José Quitério. Valeu, José Quitério, bom dia. Quem mais? Vamos lá.
2: Oi, Bianca. Oi. Bom dia, tudo bem?
0: Tudo.
2: Ô, Bianca, eu vou ficar com a segunda, viu?
0: Segunda hoje.
2: Quero oferecer pra vocês aí da rádio, para todos os seus ouvintes.
0: A Célia.
2: Muito obrigada, tchau, tchau. Fica
0: Valeu,
2: com Deus.
0: Querida, bom dia, boa terça-feira. Bom dia, Bianca, tudo bem? Eu fico com a primeira opção, é a Rejane. Fala, Rejane, bom dia pra você. Maria do bairro Soledade, Bianca, bom dia. Hoje eu vou ficar com a terceira, manda a todos, ouvintes da rádio. Valeu, Maria, turma boa do bairro Soledade. Quem mais?
3: Oi, Bianquinha, bom dia, tudo bem? Hoje eu fico a segundinha, viu? Abraço pra todos os seus ouvintes.
0: Segundinha, ela falou, adivinha o que eu estou fazendo? Passando pano. Muita poeira, pois é, mês de agosto é aquele poeirão mesmo, né, o Selminha? É, poeirão pra todo lado. E ela comprovou, ela mandou foto mesmo passando roto. Passando pano. Melhor passando pano. Valeu, Selminha, bom dia pra você. Ei, coisa boa. Ó, terceirinha mais uma vez, Marília Mendonça, Maíra Maraíza. O cheiro de shampoo, daqui a pouquinho tem vitamina. 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Tem muitas mensagens, vamos ver se eu vou conseguir colocar todas no ar, gente. Vamos lá, a Cristina tá voltando aí na terceira. Mais uma vez, um abração pra Valentina pelo aniversário, né, Valentina? Quem mais?
3: Bom dia, Bianca. Eu vou ficar com a terceira, Terezinha, do Socialista. Manda pra todo mundo que estiver ouvindo.
0: Bom dia pra você, obrigada a participação. Quem mais?
4: Oi, Bi, tudo bem, minha linda?
0: Oi, Cláudia.
4: Vou ficar com a primeira, viu? Aqui é o Ney.
0: É o Ney.
4: Beijo.
0: Eu chamo ele de Clau, mas é o Clau que é o Claudinei. Mas é o Ney. É o Claudinei. Valeu, Claudinei. Um abração pra você.
5: Bom dia, Bianca. Bom dia, Mônica. Aqui vai meu abraço pra todos vocês aí da rádio, tá bem? A Marlene, Marlene. Rei daqui da Bela Vista. Eu fico com a terceira opção, tá bom?
0: Terceirinha hoje.
5: Quero mandar a música que ganhar aí pra todos os ouvintes que tá curtindo a rádio. Espero que seja a terceira opção, tá bem? Tá todos com Deus.
0: Torce aí que daqui a pouquinho tem a campeã depois do intervalo. Tem música agora pra gente finalizar aí a top 3? Na sequência campeã, tá? Agora, Bruno Rosa.

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Nossa, Maíra Maraíza, cheiro de shampoo, foi a terceirinha mais votada hoje, hein? Tava ali com a segundinha, mas a terceirinha disparou hoje. Bom, amanhã tem mais Top 3 aqui no Balacobaco, ainda hoje a segunda edição, com Gilberto Turigar nas nossas tardes. E agradecendo, né, a toda a turma que parou, que votou, valeu, valeu, valeu. 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Baixa o aplicativo aí. Vamos de música, Mari Fernandes chegando aí.

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2: Na atividade, agora 10h51.
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esqueci. 10h58. Os nossos minutos finais. Não temos mais tempo. Tem que deixar minha última aqui. Vou ficar devendo o peão tatuado por enquanto aí pra turma que pediu. Mas agradecendo a audiência, companhia, edição desta terça-feira. Prometendo voltar amanhã, a partir das 8 horas da manhã, o nosso encontro marcado, mais uma edição do nosso Balacobaco. 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Fica essa dica aí. 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Não temos mais tempo, tô de volta, chegando aí com as meninas do Vitamina A. Até uma da tarde, hein? Muita coisa legal. Juan e Leandro, Danilo e Davi, finalizam a edição do Balacobaco dessa terça.

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1: Micose é uma infecção causada por crescimento excessivo de fungos na pele, nas unhas, no couro cabeludo, virilha e região genital, causando sintomas horríveis como coceira, manchas ou vermelhidão. Esses sintomas da micose variam de acordo com a região afetada. O tipo de infecção acontece principalmente em áreas úmidas do corpo. Para o tratamento da micose, é indicado o uso de antifúngicos na forma de pomadas, comprimidos, shampoos ou ainda esmalte medicamentoso, que isso varia de acordo com o tipo de micose.
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11: 11 horas e 8 minutos.
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0: Muito bom dia, Muzambinho. Bom dia, região sul de Minas. Já estamos no ar ao vivo em mais uma edição do nosso Vitamina A. Edição dessa terça-feira marca aí hoje, 18 de agosto de 2026, 11h15. Por aqui já Mônica Colombo, Andrés Del Valle, Bianca Vidotto, até uma da tarde, hein? Com enquete do dia, bate-papo, notícias, fofoquinhas, prêmios do dia, prêmios da semana rolando também. Se liga aí, aliás, tem que responder a enquete, interagir com a gente, pedir também. Bora aí até uma da tarde. Até porque você, né, participando do programa fica mais legal também. Aliás, é feito pra você do outro lado, né? Bora participar com a gente. Mas antes de liberar tudo que vai rolar na edição dessa terça-feira, vamos liberar bom dia para as meninas. Bom dia, Mônica Colombo. Bom dia, Andrés Del Valle.
1: Bom dia, Bianquinha. Bom dia, Andrés. Bom dia para todos os nossos ouvintes.
2: Bom dia, Bianca. Bom dia, Mônica. Bom dia para os nossos ouvintes. Terçamos por aqui. Bora lá, que tem muita coisa legal aí para hoje, para a semana também. Bora participar, hein?
0: Muita coisa, né, gente? Tá rolando muitos prêmios. E olha, diariamente. Ó, o programa que mais dá prêmios aqui, ó. Todo dia tem sorteio, todo dia tem prêmios. Aliás, Moniquinha, o que tem pra hoje, terça-feira, no final do programa?
1: Hoje tá valendo mais uma deliciosa Marmitex do restaurante da Dona Palmira.
0: Marmitex.
1: E também hoje nós vamos sortear um bolo no pote lá da cafeteria e lanchonete.
0: Gente, que delícia.
1: Camila Boccoli.
0: Pra adoçar,
1: que delícia.
0: Né?
1: E pra sexta-feira tem os prêmios da semana, né?
0: Isso,
1: a
0: tá
1: mensalidade da Academia Winner e a pizza portuguesa lá da Pizzaria Leone. Então hoje sai um bolo no pote e mais a Marmitex do restaurante da Dona
0: bom,
1: Palmeira.
0: Hein? Marmitex quentinha pra você. Tem que pedir, tem que responder a enquete, não é mesmo, Andresa?
2: Isso tá aí, olha, e hoje a gente vai fazer todo mundo dar uma pensadinha aí, porque acontece isso na nossa vida.
0: Sim.
2: E às vezes a gente fica sem saber o que fazer, o que dar de presente. A gente vai falar então sobre presente.
0: Olha,
2: você foi convidado para um casamento, para um aniversário, enfim. Mas você sabe que essa pessoa já tem de tudo. Tudo
0: sim,
2: que você pensa,
0: tem,
2: ah, vou dar um,
0: às vezes
2: sei lá.
0: Só tem mesmo, verdade.
2: Vou dar uma coisa de comer, um vale de alguma coisa,
0: né?
2: A pessoa já tem. Ah, vou dar uma roupa, a pessoa já tem muito. E aí você fica pensando, o que que eu posso dar então para essa pessoa? Então a gente quer saber isso hoje. Qual presente você daria pra alguém que tem tudo?
0: Que já tem tudo, né? Tudo possível, né? Que você sabe que já tem, né? Muitas coisas aí.
2: Já tem muita roupa, então, tem muito sapato.
0: É,
2: né?
0: já
2: ganhou
0: tudo,
2: muito,
0: né?
2: Às vezes. Né?
0: Então, qual presente
2: você daria pra alguém que já tem tudo?
0: Pensa aí, gente.
2: Às vezes,
0: é bem pessoal,
2: pode ser
0: né?
2: até uma coisa simples, mas a pessoa já tem. Ou aquela coisa mais cara, a pessoa
0: inventa
2: já tem.
1: Ou, de repente, um presente inútil, né? Que você sabe que a pessoa nunca vai usar, mas toda vez que ela olhar pra aquilo lá, ela vai lembrar de você.
0: É verdade. Eu sempre gostei de dar presentes criativos.
1: É interessante.
0: Presentes caseiros.
1: É.
0: Que você faz.
1: Aqueles que a gente fazia com macarrão e cola quente.
0: Presentes caseiros,
2: com
0: né?
2: Colezinho, macarrão.
0: Que realmente é igual a nossa enquete. Realmente a pessoa às vezes já tem tudo mesmo, né? Mas você tem que dar um presente, viu?
1: Você tem que dar, não pode fugir disso.
0: O que você daria aí, gente? Um presente, hein?
2: Tem que dar uma pensada aí.
0: Pra uma pessoa que já tem de tudo. Pensa. Gostei. Ó, 11, 18, dá tempo aqui, ó. A Kate já tá chegando.
1: A Kate falou assim que ela daria uma máquina de lavar.
0: Olha. Seria um presentão.
1: Bato
0: um
1: presentão nisso.
0: Uma máquina.
1: E dá
0: de
1: uma,
0: lavar.
1: Kate.
0: Ah, uma máquina de lavar.
2: Vou te convidar pra alguma
1: é de brinquedo?
0: Seria bem útil, né?
1: Ah, com certeza.
0: Seria bem útil uma máquina de lavar.
1: Com certeza.
0: Gostei, hein, Kate?
2: Eu citei, assim, o casamento, né? Às vezes ela tá pensando no casamento, mas pode ser qualquer outra comemoração, tá? Aniversário.
0: É um presente. É tipo de presente.
2: Ah, vou te dar uma lembrancinha. Ah, mas essa lembrança vai ser o quê?
0: É uma máquina de lavar.
1: É um lembrancinho dela.
2: Tá ótimo, hein?
0: Pode ser pra qualquer
2: comemoração.
0: Mas gostei dessa aí, viu? 11h19, turma tá chegando, próximo bloco já vamos saber o que tem mais de presentes aí, né? Mas antes, tem recadinho aí, Moniquinha?
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2: E olha, oportunidade de emprego na Casa das Embalagens, aqui em Muzambinho. Oportunidade de trabalho para a função de repositor e atendimento destinada a candidatos de ambos os sexos. Para se candidatar, é necessário ter 18 anos ou mais.

0: A Vaga oferece piso comercial com atividades relacionadas à reposição de produtos e atendimento aos clientes. O horário de segunda a sexta-feira, das 8 às 18 horas, e aos sábados, das 8 até o meio-dia e meia. Os interessados podem entregar o currículo na rua Tenente Bueno, 46, ou enviar o documento pelo WhatsApp pelo número 35 997-63-6668, Casa das Embalagens.
1: Legal, hein? Vamos com o painel, meninas?
2: Vamos.
1: Pode ser?
2: Vamos lá?
3: A gente volta com mais.
1: E fica aí.
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8: Olá, obrigado por sua audiência. 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
8: É hora de saber como fica o tempo na sua região. Sudoeste de Minas, tempo firme e ensolarado durante o dia. À noite o céu permanece aberto e sem nuvens. 15 é a mínima, a máxima não passa dos 28. Região Central, o dia terá bastante sol com algumas nuvens passageiras. Noite com tempo limpo e nada de chover. 15 de mínima, a máxima pode chegar a 28. Alto Paranaíba, o sol também predomina ao longo do dia. À noite, nebulosidade, mas sem previsão de chuva. 17 de mínima, a máxima não passa dos 30. Alta Mogiana, manhã e tarde com muito sol. À noite, um pouco de nebulosidade, mas sem expectativa de chuva. 17 de mínima, a máxima pode chegar a 31.
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8: Atualizando a cotação do café, o café com vencimento para setembro de 2026 fechou cotado a 345, com 10 centavos de dólar por libra peso. São 700 pontos de alta, isso equivale a uma alta de 2,07%. Já o dólar fechou cotado a 5,19, com 0,41% de baixa. E o café vindo Coxo Pé, o nosso café, a saca 60 quilos, fechou o cotado até R$ 1.924. 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Um abraço e até lá!
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2: Na atividade, agora 11h27.
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0: Muito bem, estamos de volta com o nosso Vitamina, edição dessa terça-feira. Por aqui, Mônica Colombo, Andrés Del Valle, Bianca Vidotto, até uma da tarde, hein? Enquete tá rolando, prêmios do dia, prêmios da semana também. Daqui a pouquinho a gente já fala mais dos prêmios da semana, que tá um sucesso. Andrés, o que tá rolando de enquete aí hoje?
1: Hoje a gente tá perguntando o seguinte: qual presente você daria pra uma pessoa que você acha que já tem de tudo, né?
0: É,
1: você fica assim, ah, o que, que eu vou dar pra essa pessoa? Ela já tem tudo. É. Aí você tem que dar uma improvisada aí, uma pensada a mais. Igual a Bianca falou, às vezes tem que dar um artesanato, uma coisa assim mais...
0: coisa criativa.
1: É, mais diferente, né?
0: É.
1: Então é isso, manda pra gente aí.
0: Boa, vai lá, 3571-4383. Nosso amigo Jair, já está respondendo. É o Jair, ó.
2: Ah, o Jair falou que daria uma enxada de presente.
0: Coloca um lacinho assim na enxada,
1: é chique,
0: né?
2: Com certeza.
0: Às vezes vai ser útil
2: vai
0: pra
2: ser
0: pessoa.
2: Útil.
0: Valeu, Jair. Márcia Simões.
2: Ah, Márcia Simões falou que daria um vale-compra. Porque daí se a pessoa
0: vale-compra
2: já
0: tem... Vale-compra é legal. Eu
1: compra
0: gosto.
1: O que quiser,
2: vai lá,
1: né?
2: E ver o que que acha.
0: É,
2: legal,
0: um vale-compra, né? É bacana, você põe no envelopinho.
2: Isso.
0: Legal, legal. Cláudia.
2: A Cláudia falou assim, que ela falou assim, ó, se for coisa simples de aniversário, eu daria chocolates. Ela falou, sou péssima para presente. Mas chocolate sempre é um bom presente, né,
0: boa,
2: gente?
0: Acho que não tem quem não goste.
2: É,
0: né?
2: Eu adoro ganhar chocolate.
0: Receber. E chocolate tem várias opções. Tem cestinha, caixinha.
2: Sim. Ah,
0: né?
2: É muito legal.
0: Tem várias opções.
2: É um bom presente, sim, viu, Cláudia?
0: Legal, Cláudia. E quem mais? A Johnny, manda o áudio.
3: Bom dia, meninas, e a todos os ouvintes. Uma terça-feira abençoada a todos. Eu quero uma artesã da Dona Palmeira.
0: Vamos lá.
3: Também quero concordar.

0: concorrer à pizza da Pizzaria Leão, né? E também quero concorrer ao bolo no pote da lanchonete cafeteria Camila Mócoli.
1: Hoje tem.
0: E sobre dar de presente, aí eu daria, pro casamento, eu daria um jogo de panela, que nunca é demais, né?
1: É verdade.
0: A gente sempre tá usando as panelas, então
1: casamento é bom.
0: Um jogo de panela seria bem útil. Beijo a todos.
1: Legal,
2: valeu.
1: Jones. Isso é legal, né? Bem útil.
2: Bem
1: bom,
2: útil.
1: Hoje valendo o que mesmo?
2: Prêmio hoje tá valendo marmitex do restaurante da Dona Palmira e também um bolo no pote lá da cafeteria da Camila Bócoli, tá certo? Pro pessoal que tá respondendo a enquete hoje. Pra sexta-feira, tá valendo a pizza portuguesa lá da Pizzaria Leone pra você saborear no local e mais uma mensalidade da Academia Winner.
1: Legal.
2: Tá certo? Ô, Bianquinha, deixa eu aproveitar e mandar um recado especial aí para os nossos ouvintes. E também nós estamos aqui com o Paulo Rogério, ele que é gerente da Associação Comercial e Industrial de Guaxupé. Está acontecendo em Guaxupé a 10ª edição do Feirão da SIG, né? Loucuras de Agosto. E o Paulo vai falar um pouquinho para a gente aí sobre esse evento. Bom dia, Paulo.
1: Legal.
3: Muito bom dia, os ouvintes da Rádio Atividade, da nossa querida Muzambinho, pessoal de toda a região, quero mandar já um abraço aí para a Mônica, Bianca e a Andressa, obrigado pela oportunidade, 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
2: Muito bem, Paulo. Legal, valeu, né? O recado aí. Lembrando, então, que o evento acontece nesta sexta e sábado. Para você poder aproveitar aí. É o Loucuras de Agosto. É o 10º feirão da SIG, né? 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Para você poder aproveitar e fazer suas compras. E, claro, né? Fazer bons negócios também.
1: Sim, muito bacana. Fica o convite aí. Meninas, o nosso giro, pode ser?
2: Nosso giro. 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
1: Legal. 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E na sexta-feira já sai mais uma mensalidade aqui no Vitamina A, hein?
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1: Ah, legal. Vamos de música aí, meninas. Bora. Já voltamos. Responde a enquete.
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10: Na Atividade, agora 11:51.
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5: Muito bem, estamos de volta com o nosso Vitamina A, mais uma sequência no seu rádio. Agora 11h56, Mônica Colombo, Andrés Del Valle, Bianca Vidotto por aqui. Até uma da tarde, né? Enquete tá rolando, prêmios do dia, prêmios da semana também. E se liga aí que tem muita coisa boa. E hoje já tem sorteio, né, Mônica?
6: Hoje sai mais uma Marmitex do restaurante da Dona Palmira. E também tem um bolo no pote lá da cafeteria... lanchonete, né, da Camila Boccoli.
5: Ai, que delícia. E tem que responder a enquete aí, né, Andresa?
7: Isso, pra e validar. Hoje tá fácil, olha, supondo que você foi convidado pra alguma festa, você vai presentear, né, aquela pessoa ali, seja aniversário, casamento, enfim. Mas aí você olha pra pessoa e fala, nossa, mas essa pessoa já tem tudo, já ganhou tudo. E aí, o que você daria pra uma pessoa, então, que tem tudo? A gente quer saber isso hoje. Qual presente você daria? Tem que usar criatividade.
5: Já saiu até inchada, hein?
7: Já. A inchada não vai ter, então vou dar uma inchada.
6: Duvido que ela tenha uma
5: colocar
6: inchada.
5: Colocar um lacinho aqui na inchada.
6: Nem que seja para um objeto decorativo, mas vai ter uma inchada.
5: Vai lembrar vai de mim. Ter. Vai colocar ali no cantinho. É. Vamos lá, Nilce.
8: Oi, meninas, bom dia. É a Nilce. Olha, sobre a enquete de vocês, eu daria uma Bíblia.
5: Olha.
8: E foi meu nome no sorteio.
5: Legal, hein?
8: Quero ganhar a Marmitex do restaurante da Dona Palmira.
6: Tá concorrendo.
8: E a pizza da pizzaria Leone. E quero esse bolo no pote também. Fico com Deus. Muito obrigada.
6: Valeu.
5: Valeu, Nilce. Bacana. A Paula.
6: A Paula falou assim que ela daria algum item de perfumaria com cupom de troca. Porque se a pessoa não gostar, ela pode trocar no seu gosto.
5: É
6: uma boa ideia também, Paula.
5: Perfume, né?
6: É, perfume, creme,
5: bacana,
6: né?
5: Bacana, negócio. Samuel.
6: Samuel falou assim que ele daria um anel de ouro.
5: Olha, nossa, simples Samuel. Assim.
7: Que presentinho.
5: Um anel de ouro. Olha, um anel de ouro. E esses anéis já vêm numa caixinha super bonita,
6: sim,
5: né?
6: Sim.
5: Já tem todo um contexto.
7: Que capricho,
5: aí,
7: hein?
5: Legal, Samuel. E quem mais? O pessoal tá pedindo música. Nananã. Cristina tá chegando aí, tá respondendo.
6: Valeu,
5: né, Cristina?
6: Cristina?
5: Vai respondendo aí. Acho que hoje é aniversário da Valentina também, né, Valentina?
6: Ah, parabéns pra Valentina.
5: Beijinhos. 5 aninhos aí da Valentina. Aí, ó, o que você vai dar pra Valentina, Cristina?
6: É.
5: Ah, ela tá respondendo aqui, ó, sobre o presente.
6: Ela falou assim que ela também dava um perfume.
5: Um perfume, legal, é, né? Põe numa caixinha, faz um negocinho aí.
6: Muito bem.
5: Acaba sendo diferente. Valeu, Cristina. Um abração pra você. Tem áudio chegando aí?
9: Oi, meninas. Aqui é a Marlene Reis, daqui da Bela Vista.
5: Oi, Marlene.
9: Sobre a enquete, vocês falaram que a pessoa já teria tudo, com certeza é uma pessoa boa, porque uma pessoa boa, sempre Deus tá abençoando, já tem de tudo. Com certeza, bastante amizade e outras coisas materiais também. Só que assim, se fosse no meu caso, eu escolheria a presença da pessoa. Eu acho muito importante. No dia a dia, as pessoas que a gente gosta, que a gente tem amizade, né? Seria isso, tá bem? Eu quero concorrer o bolo de pote lá da Camila Boccoli e também a marmitex da Dona Palmira, tá bem?
7: Valeu, Marlene.
9: Daqui é da Bela Vista.
5: Então,
9: um abraço a todos vocês aí.
5: Eu daria a sua presença pra pessoa, isso, né? É. Tipo assim, olha,
6: Vou fazer uma presença,
7: presente.
6: VIP. Eu sou seu presente.
5: Eu sou seu presente, a minha presença pra ficar aqui com você esse dia,
6: isso,
5: né? Então, é a presença. Ai, valeu, Marlene. Um abraço pra você. Solange.
6: A Solange também falou que daria perfume.
5: Um perfuminho, valeu, Solange. Né, Solange?
7: Bom,
5: é
7: quem
5: legal.
7: Não gosta de ganhar perfume?
5: É, né? Gente, é bom.
7: Um hidratantezinho.
5: Né? É bom. É legal, né? Pra dar e pra ganhar, né?
6: Exatamente.
5: Legal.
7: Isso aí.
5: Vita Lourdes tá aí também, ó.
10: Oi, meninas. Bom dia, tudo bom? Beleza? É a Vita Lourdes.
5: Beleza.
10: Sobre a enquete de vocês,
9: eu daria um vinho.
5: Olha,
9: né?
5: Um vinho. Levar
9: um vinho bem gostoso,
5: é bom, a pessoa está
9: contente. Certo? Eu quero, né, concorrer os brindes aí.
5: Legal, gostei.
9: E é isso aí, tchau, com Deus, um abraço a vocês todos aí.
5: Tem uns vinhos que vem numa caixinha também super decorativa, legal. Fica sensacional de presente, hein, Vita? É.
7: Com um queijinho junto, né, faz uma cestinha.
5: Faz uma cestinha, né, de queijo e vinho aí, ó. É, show de bola. Valeu, Vitor, um abraço pra você, o Rodrigo, o Jackson, sempre aí na sintonia. Meninas, já querem dar um recadinho?
6: Vamos.
5: Pode ser.
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5: Vamos de música aí, meninas?
6: Vamos.
5: Já volto. 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
10: Na Atividade, agora meio de 13.
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0: aí, agora me divide, já estamos de volta, mais uma sequência por aqui. Turma, vamos lá, o que, que tá rolando de prêmios hoje?
1: Marmitex do restaurante da Dona Palmira e também um bolo no pote lá da lanchonete, cafeteria Camila Boccoli.
0: Boa, e a enquete, aliás, o Rafa Mala que está chegando tá perguntando a enquete aí, né, Rafa?
2: Hoje a gente tá falando sobre presente, né? Se aí, você tivesse que presentear uma pessoa, mas essa pessoa, você sabe que ela já tem de tudo, né? Já tem muita roupa, já tem eletrônico, já tem tudo. O que você daria pra essa pessoa de presente?
0: Isso.
2: Pode ser aniversário, casamento,
0: você daria,
2: enfim.
0: De presente, né?
2: Tinha que ser um presente diferente, né?
0: É, uma coisa criativa.
1: Não, eu vou, responder. Aí, ó, eu acho que eu daria alguma... Acho não, tenho certeza que eu daria alguma coisa personalizada.
0: Aí.
1: Alguma coisa que eu sei, que, apesar de saber que a pessoa tem de tudo, né? Como a Bianquinha falou que gosta de dar os presentes criativos, eu ia por esse lado. Personalizava alguma coisa com o gosto dela, né?
0: Com
1: porque,
0: gosto.
1: Né? Ou mesmo que eu não soubesse, seria alguma coisa personalizada.
0: Sim, personalizada.
1: Porque
0: é legal,
1: daí
0: diferente.
1: O presente personalizado, ele acaba sendo que meio que exclusivo, né?
0: Sim.
1: Né? Ou um artesanato, né? Alguma coisa assim. Daria alguma coisa exclusiva, assim.
0: É
1: uma personalizada.
0: Né? Um quadro com alguma
1: isso.
0: coisa.
1: Isso. É alguma coisa que remetesse a ela, né? Então é isso.
0: É diferente. O nosso amigo Jornal da Leite ligou e parece que ele não quer dar nada.
1: Ele falou que não daria nada pra ninguém.
2: Isso, Jornal.
1: Nada.
0: Seu João falou o quê? Não. Presente, ó.
1: Eu
0: tô fora. Vou dar nada de presente. Não vou correr atrás disso, não.
1: Vou mexer com isso, não.
0: Vou fazer igual a Marlene lá. Vou dar minha presença.
1: Isso aí.
0: Que é o que importa. Aí, ó. O Rafa tá indo na mesma coisa lá. A gente sabe, né, gente? Tá falando do amor e respeito.
2: Isso aí sempre tem que ter.
1: Mas isso assim, gente... é primordial.
0: É, o amor respeito.
2: Mas a gente tava falando de presente palpável, né? Um presente esse, assim, físico.
0: Um presente, né?
1: Uma lembrancinha, nem que fosse um chaveirinho.
0: É, uma lembrancinha, assim. Estive lá, lembrei de você.
2: É, fui em tal lugar.
1: Fui ali, já voltei.
0: Lembrei de você.
2: Um imã de geladeira, né? Os famosos.
0: Um abraço aqui, ó, pra todos. Pessoal do Beijo Alegre, bairros vizinhos. Valeu. E, ô, Moniquinha, rapidinho, que a gente tá só com um pouquinho de tempo, só um pouquinho. É. A gente comentou no jornal sobre a morte, né,
1: então,
0: da nossa
1: gente, Laura
0: querida
1: Cardoso.
0: Já saudosa, porque eu acho que
1: essa atriz,
0: né,
1: ela é incrível, né, ícone das novelas brasileiras.
0: 98 anos,
1: inclusive, tava em atividade, né, ela sempre trabalha. O último trabalho dela foi em 2025,
0: gente.
1: Entendeu? É. Então, assim, ela tava em atividade.
0: E alguns programas também sempre aparecia
1: estava ali presente,
0: né?
1: E faz parte, assim, eu falo, um dos grandes nomes, né, da dramaturgia brasileira. Ela, ao lado de Fernanda Torres e outras grandes atrizes, né?
0: Iconis,
1: fez um,
0: né,
1: legado,
0: gente,
1: muito grande na história. E eu não sei, ela tinha uma ela poderia fazer qualquer tipo de personagem.
0: Uhum.
1: Porque tem alguns atores e atrizes que parece que foram feitos pra fazer os vilões, ou as mocinhas. A Laura Cardoso, ela podia ir,
0: né,
1: em todos. Ela podia ser vilã, que ela era boa. Ela podia ser a mocinha, que ela era boa. A pessoa sofredora, ela era perfeita. Mas quando ela fez aquela personagem lá, que era a dona do bordel, foi sensacional.
0: Marcou essa daí
1: e
0: também,
1: ficou cômico.
0: Né?
1: Ela fazia comédia com uma maestria incrível.
0: Tem memes até hoje,
1: sim,
0: né? Com essa personagem,
1: sim,
0: dela.
1: Então,
0: né,
1: eu falo que ela foi, assim, sensacional.
0: Ela faleceu ontem, né?
1: Faleceu ontem à noite, segundo as informações divulgadas pela família, né? A filha dela disse que ela passou mal em casa e aí acabou não resistindo. Mas, gente, pensa bem, 98 de história é muita coisa, né?
0: História,
1: o legado
0: trabalho,
1: que ela deixou,
0: né?
1: Não só o trabalho, né? As vivências que ela teve, as pessoas com quem ela conviveu e impactou, com certeza vão sempre ter uma boa lembrança da Laura Cardoso.
0: Muitas novelas, muitos trabalhos.
1: Muitos,
0: tá aí,
1: muitos.
0: A mulher fica o legado sempre, né?
1: Fica.
0: Aliás, a Globo vai já, hoje vai... Eu ia falar exibir, mas é que eles já tiveram essa exibição, então vai...
1: Vai reexibir
0: o tributo a Laura Cardoso, né? Então vale a pena aí, só não sei o horário ainda.
1: É, foi feito enquanto ela estava em vida ainda, né?
0: Esse tributo
1: aí agora eles vão reexibir.
0: Hoje eles vão reexibir,
1: legal.
0: Bem bacana. Quem puder assistir, né? Que aí mostra toda a arte dela lá. Bem legal. Tem mais um áudio chegando aí, gente? Vamos lá?
3: Oi, Bianca. Oi, Mônica. Boa tarde. Ô, Bianca, sou dos presentes, viu? E já que a pessoa tem de tudo, eu daria um dinheiro.
0: Olha,
3: porque aí a pessoa compra o que era o que faltava, né?
0: Hoje em dia tá tudo assim, gente, né? O pessoal quer Pix. Não é verdade? É. Casamento, é. O pessoal tá pedindo Pix, aniversário, o pessoal tá aceitando Pix, verdade, Nilda? Valeu. Seria bem aceito.
2: É, quando não tem muita opção, vai o dinheiro, aí a pessoa faz com o que quiser.
0: Vai o Pix.
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1: Muito bem.
0: Música, vamos lá? Daqui a pouquinho notícias, daqui a pouquinho tem sorteio, hein?
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2: 12 horas e 35 minutos.
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1: Muito boa tarde a todos os ouvintes. Eu sou Mônica Colombo e esse é o Atividade Agora, trazendo para você as informações em tempo real. Nesta terça-feira, 18 de agosto, a igreja comemorando o dia de Santa Helena. A temperatura neste momento em Muzambinho na casa dos 24 graus. E continua nesta tarde a programação do FELIM, né? O Festival Literário e Cultural Mineiro, que teve a sua abertura realizada ontem na Avenida Doutor Américo Luz, em Muzambinho. Agora, no período da tarde, as atividades começam logo mais às 13h30, né, com a Érica Evangelista e a Brabuleta. Às 14 horas também será realizada a gincana com a LVP Aparelhos Auditivos. Às 15 horas haverá contação de histórias com a tia Ju e o tio Mico, além de uma roda de conversa com Maria Marta Jacob e convidados com o tema Educação, a escrita em tempos de algoritmos. Às 3h30, a Érica Evangelista volta com a programação com a Brabuleta. Também haverá lançamento de livros às 16 horas. Tem também às 17 horas, né, lançamento de livro. E à noite, às 18 horas, a Cidinha Mendes e a Érica Evangelista apresentam teatro. A programação completa você acessa nas redes sociais do FELIM e também da Atividade FM. Lembrando que o evento segue até o dia 22 de agosto, é gratuito e é voltado a leitores, estudantes, educadores e escritores, artistas e também toda a comunidade. E a festa de São Benedito está chegando na edição 110 em Machado, começando hoje e vai até a próxima terça-feira, dia 25. O evento celebra o primeiro ano da festividade como patrimônio cultural municipal e, para apoiar a preparação dos 28 ternos adultos e 10 mirins, a prefeitura repassou 11 mil para cada grupo. A tradição é passada por gerações, a congada começou com pessoas escravizadas em fazendas de café e a manifestação cultural permanece viva entre as famílias da cidade e é passada de geração em geração. E a edição deste ano também está celebrando o reconhecimento das congadas como patrimônio cultural em Machado. E a EPR Vias do Café realiza até o dia 23 de agosto serviços de conservação e manutenção nas rodovias da região. Entre as cidades que recebem os trabalhos está Muzambinho, Monte Belo, Alfenas e Guaxupé. Em Muzambinho estão acontecendo intervenções na MGC 491 e na BR-146, incluindo manutenção de pavimento, sinalização, serviços na faixa de domínio e reparos localizados. As atividades ocorrem, em sua maioria, das 7 da manhã às 17 horas e podem provocar alterações temporárias no trânsito com a operação Pare-Siga. A concessionária orienta os motoristas a reduzirem a velocidade e respeitarem a sinalização dos trechos em obras. E para evitar transtornos no dia da eleição, é importante o eleitor saber onde vai votar. A consulta aos locais de votação já pode ser feita. É importante porque a Justiça Eleitoral pode alterar locais entre uma eleição e outra. As últimas alterações envolvem questões de acessibilidade, mudança ou fechamento do estabelecimento em razões estruturais. A consulta pode ser feita pelo site do TSE, além do aplicativo do celular e-título. O primeiro turno será realizado no dia 4 de outubro e, em caso de segundo turno, no dia 25 de outubro. Esse é o Atividade Agora, que volta na programação da Atividade FM a qualquer momento, com as principais notícias de Muzambinho, da região, do Brasil e do mundo.
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8: 12 horas e 54 minutos.
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1: 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Já estamos de volta. Minutos sinais aqui, ó, da nossa parada, porque temos sorteios, né?
2: Tem sorteio.
1: Dois sorteios aqui.
2: E os últimos alôs, né? Manda um alô, ó. Mas um alô lá pro Rafa Malaquias. Ele falou que a prima dele, a Sofia, falou que daria uma cesta de chocolate. Falou que é um bom presente, né?
1: Uma cesta legal, né?
2: E o Rafa completou que daria aí R$1.000 de Pix pra pessoa. Quero mandar um alô também lá pro pessoal de Alterosa. O Marcelo de Alterosa ligou e participou com a gente aqui. Ele respondeu que daria um celular pra pessoa.
1: Celular, olha, né?
2: Daquele lá. Também.
1: Aquele, todo mundo tá querendo.
2: Não sei.
1: Minhas crianças estão querendo esse. Aquele. Laranjinha.
2: Gente, agradecendo todas as participações de hoje. Quem tá faturando aí a Marmitex do restaurante da Dona Palmira, tá saindo pro Samuel, final do telefone Samuel. 22. E quem faturou o bolo no pote aí foi a Nilda Messias, final do telefone 98.
1: Tem que passar aqui,
2: tem
1: né?
2: Tem que passar na atividade pra retirar os cupons, tá bom?
1: Retirar o cupom, tá? Nilda e Samuel.
2: Isso aí.
1: Ok? Aí, se você tira o cupom, vão no local e retira os seus prêmios.
2: Exatamente.
1: Fácil assim. Andresa, o Vale continua, né mesmo, Andresa?
3: Fico aqui com a nossa atividade mais até as 3 da tarde, bora lá.
1: E amanhã estaremos de volta a partir das 11, tá?
3: Muito bem.
1: Valeu, turma. Gustavo Lima, pra finalizar. Até amanhã.

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9: 13 horas e 10 minutos.

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Muito boa tarde, Muzambinho e toda a região. Iniciando por aqui mais uma edição do nosso Atividade Mais. Eu, Andresa Del Valle, te fazendo companhia até as 3 da tarde. E é claro, sempre te convidando também para participar com a gente pelo nosso WhatsApp 35714383. Tem prêmio na sexta-feira, hein? Tem aquele almoço completo delicioso do restaurante Sagrada Família, mas tem que participar, né? Pede aí por áudio ou por mensagem de texto pelo nosso WhatsApp, que você já vai estar concorrendo, então, a esse almoço completinho, hein? 35714383. Bora participar com a gente na nossa tarde de terça-feira, hoje, 18 de agosto de 2026. 1h15, já agradecendo o seu carinho, audiência e sintonia, agradecendo também aqui os nossos amigos parceiros da Pizzaria Leone, Estrela Imobiliária, VaptVupt, com a gente também a Academia Winner, Nova Farma e Nova Farma Júnior, e também a Sagrada Família, Mercearia, Bar e Restaurante. Música boa pelas ondas da 99,1. Primeira sequência musical já tá chegando aqui na nossa tarde de terça. Lucas e Igor com Flash. Curte aí, hein? Fica aí, fica na atividade.

0: Valeu demais, meu
1: amigo. Valeu, Nando.
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6: Na atividade agora 1h28.
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5: É mais música, mais sucesso, sempre por aqui pelas ondas da 99,1. Sempre muito bem-vindo à sua participação por aqui também, hein? Nosso WhatsApp tá aí sempre disponível no 35714383. Lembrando que nesse número a gente recebe o seu áudio e a sua mensagem de texto, menos ligações, tá bom? Ligação em outro número. Mas olha, vai participando com a gente, pede para participar dos nossos prêmios, tá bom? É, sexta-feira tem, então, o almoço do Restaurante Sagrada Família. Não fique de fora. Você que participou ontem já está valendo. Se participar hoje, vai estar valendo também, né? O importante é participar pelo menos uma vez na semana para validar aí a sua participação no nosso sorteio. 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Deixa um abração aqui pro nosso amigo Marcelo de Alterosa, tá com a gente mais uma vez, né, Marcelo? Um forte abraço para você, boa tarde de terça-feira, muito obrigada pelo carinho, pela audiência e pela sintonia. Um abração aqui também para Gabriela Alves, fazendo indicação hoje com Júnior e César e o Bizar e Arrependi e Voltava. Vamos curtir esse som agora na atividade, é sucesso sempre por aqui. Uma e...

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8: Nariz entupido? E agora? Descongestionante nasal? É, apesar de ser um medicamento bastante conhecido, o uso contínuo é prejudicial à saúde. Isso porque pode provocar vício, a dependência e, em quantidades excessivas, complicações graves. A congestão nasal se dá pela irritação da região. Os vasos sanguíneos se dilatam, obstruindo a passagem de ar. Os descongestionantes nasais aliviam por conterem substâncias vasoconstritoras. Depois de algum tempo de uso, o efeito do produto tende a diminuir e o nariz volta a ficar entupido, o que obriga a pessoa a usar mais vezes. O nariz passa a funcionar só com o medicamento.
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11: Na atividade agora 1h48.
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1: 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Se cuide e venha ser Clube Mais Winner. 1:54, tá chegando mais sucesso na atividade. Agora tem Maurício Eduardo, Solteira no Mundo.

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12: Na atividade agora, 2:09.
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0: Castela por aqui no nosso Atividade Mais. É que eu não te esqueci. Você curtiu também Sorriso Maroto, Ferrugem, Benzadeus com Perdas e Danos e ainda Mara com Se Apaixona.
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0: 2:22 no nosso Atividade Mais, nossa tarde de terça-feira, hoje 18 de agosto de 2026. 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Olha, 2:24, já vou aqui com mais uma pausa pro nosso bloco comercial. Daqui a pouquinho, mais música, mais sucesso. Continua aí com a gente.
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6: Intolerância à lactose. Acredite, cerca de 7 em cada 10 pessoas têm intolerância à lactose e 80% delas nunca receberam um diagnóstico médico. Essa intolerância consiste na dificuldade do corpo de digerir o açúcar presente no leite. Dor de barriga, barriga inchada, gases, diarreia são alguns dos sintomas mais recorrentes. Ela pode ser tratada com uma dieta específica, por exemplo, restrição de lácteos, quando é necessário os medicamentos. A suplementação de lactase não faz com que a pessoa reverta o quadro de intolerância, mas sim que o organismo consiga digerir o açúcar do leite, de modo a evitar os indesejáveis sintomas.
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10: Na Atividade agora, 2h30.
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3: Na atividade agora, 2h49.
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É, turma do Pagode, grupo Menos é Mais, investigador, é a penúltima de hoje, hein? Já finalizando aí com a última da nossa terça-feira. Mas olha, 2h57, já agradecendo o seu carinho, audiência e sintonia, sua participação, agradecendo também aqui os nossos amigos parceiros da Sagrada Família, Mercearia Bar e Restaurante, Nova Farma e Nova Farma Júnior, Academia Winner, Vapt Vupt, também a Estrela Imobiliária e a Pizzaria Leone, retornando com a gente amanhã a partir da 1h. E tá chegando a última de hoje, pra finalizar, tem Bizarre, Júnior e César, Arrependi e Voltava, mais um super sucesso aí em todo o Brasil, hein? 2h57, amanhã tem muito mais, continua aí na 99,1, a sua e a nossa Atividade FM, é a rádio feita pra todos, isto é rádio, amanhã tem muito mais, tchau e até lá!

0: Ó Maria Santíssima, pelos méritos de Nosso Senhor Jesus Cristo, em vossa querida imagem de Aparecida, espalhais inúmeros benefícios sobre todo o Brasil. Eu, embora indigno de pertencer ao número de vossos filhos e filhas, mas cheio do desejo de participar dos benefícios de vossa misericórdia, prostrado a vossos pés, consagro-vos o meu entendimento, para que sempre pense no amor que mereceis. Consagro-vos a minha língua, para que sempre vos louve e propague a vossa devoção. Consagro-vos o meu coração, para que depois de Deus vos ame sobre todas as coisas. Recebei-me, ó Rainha incomparável, vós que o Cristo crucificado deu-nos por mãe, no ditoso número de vossos filhos e filhas. Acolhei-me debaixo de vossa proteção. Socorrei-me em todas as minhas necessidades espirituais e temporais, sobretudo na hora de minha morte. Abençoai-me, ó celestial cooperadora, e com vossa poderosa intercessão, fortalecei-me em minha fraqueza, a fim de que, servindo-vos fielmente nesta vida, possa louvar-vos, amar-vos e dar-vos graças no céu por toda a eternidade. Assim seja.
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4: 15 horas e 3 minutos.
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24: É, chegando por aqui o Top Mais Sertanejo, tarde de terça-feira, 18 de agosto. Abração pra você aí, família sertaneja. Vem com a gente no Melhor da Música. Sempre apresentando aqui o sucesso do sertanejo universitário nas nossas tardes da atividade. Deixa o nosso abraço para você de toda a região aí que curte a melhor programação. 99,1, rádio feita pra todos. Gilberto, Tunicara e você, vamos juntos por aqui até as 5 da tarde, depois temos o Arena Sertaneja até as 7 da noite. Às 4 da tarde tem aqui para você participar com a gente também o nosso top 3, 3 grandes sucessos indicados e também uma atividade agora com Mônica Colombo. Para começar aqui o nosso programa, temos o Nando Moreno e Rio Negro e Solimões.

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0: Valeu,
1: Goiânia!
0: Delícia, tamo cara, junto. Tem que respeitar.
2: Que é isso?
0: Moda boa.
2: É um sucesso, atriz demais aqui no Top Mais Sertanejo, 15 horas 19 minutos. Boa tarde pra você na sintonia aqui dos grandes ritmos do sertanejo universitário. 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
9: 15 horas e 24 minutos.
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0: dos grandes ritmos que são exibidos aqui na programação da atividade, em Arrepedia e voltava na Atividade FM, a rádio feita para todos. 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
3: 15 horas e 44 minutos.

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0: Marcos e Belucci, pena que você já namora aqui no Top Mais Sertanejo na nossa tarde de terça-feira. Excelente tarde para você na sintonia aqui da atividade e falando aqui em nome da VaptVupt, onde você tem aí bebidas de todos os tipos, uísque, vodka, gin, licores, catuaba, vinhos, espumantes, cervejas sempre geladas, todos de ótima qualidade. 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
3: Prisão de ventre é um distúrbio caracterizado pela dificuldade persistente de evacuar. As causas mais comuns são dietas pobres em fibras, pouca ingestão de líquido, sedentarismo, uso excessivo de proteína animal e alimentos industrializados. Mas pode estar associado a outras doenças, como doenças do cólon, do reto e ainda alterações como estresse, depressão, ansiedade, causando sintomas muito ruins. O tratamento ajuda a regular o trânsito intestinal e auxilia na liberação das toxinas. Na maior parte dos casos, é muito eficaz, podendo incluir prescrição de medicamentos ou suplementos e, principalmente, mudanças na alimentação de forma geral.
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9: 16 horas e 3 minutos.
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1: É a sua participação aqui no Top 3 na atividade, 3 grandes músicas indicadas e você escolhe a sua pelo WhatsApp aqui no 35 3571 4383. Quem está na sintonia com a gente, alô pessoal da Socialista. Abração pro João da Dalete, grande abraço aos amigos, familiares, pessoal que tá curtindo a gente na Socialista. Primeira indicação aqui, tá chegando Eduardo Costa.

Romantismo aqui com o Guilherme Santiago. Eu não te amei à toa, três grandes músicas e você faz a sua escolha. 35 3571 4383. Na primeira, Eduardo Costa.

0: Não Fica na Porta, João Bosco e Vinícius. Participação aqui da nossa amiga ouvinte. Olá, boa tarde.
1: Oi, Gilberto. Boa tarde. Tudo bem?
0: Tudo bem,
1: beleza?
0: Vita.
1: Com o Jackson, estamos aqui ouvindo.
0: Alusão, Jackson.
1: Eu vou ficar com a terceira hoje,
0: a terceira.
1: Viu? Tchau, com Deus, um abraço.
0: Abração pra você, Vitalúdes, e o Jackson tá indicando essa daqui, Guilherme Santiago.

0: mais um voto chegando aqui para Guilherme Santiago, Maria Soledade. Fico com a terceira, oferecendo para todos os ouvintes e para nós da rádio. Abração para você, Maria e da Soledade. Muito bem, exibimos aí os três grandes sucessos de hoje. Na primeira indicação, Dia D, Eduardo Costa. Temos também o João Bosco e Vinícius, Não Fica na Porta. Eu Não Te Amei à Toa, Guilherme Santiago. O plano não... Alusão pro José Quitério, tá com a gente também, indicando a terceira. Boa tarde pra vocês, Zé.
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0: 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Alôzão, pessoal de Monte Belo com a gente, boa tarde.
2: Oi, Gilberto.
0: Oi.
2: Boa tarde, é o Carlos Alberto Silva aqui do Monte Belo, bairro Monte Cristo.
0: E aí, meu amigo?
2: Tô aqui curtindo a atividade aqui. Eu tava culpado, pai, tava ali separando as abelhas da...
0: Ah.
2: Tinha uma colmeia ali. Ah. 4.600 abelhas, tem que separar os machos da fêmea. Não trabalha,
0: tá fácil, não. Tarefa
2: super difícil. Agora tô curtindo o rádio.
0: Então tá bom.
2: Eu vou ficar com a terceira hoje,
0: viu? Certinho, então.
2: Um abraço pra todo mundo aí.
0: Abração, vai ter muito trabalho aí, né? Grande abraço pro Carlos aí, tá curtindo a atividade em Monte Belo. Grande abraço também pra Cida Alvarenga, tá indicando a terceira. Boa tarde, Cida. Abração que vai pra você também, que tá indicando sucesso. Boa tarde.
3: Boa tarde, Gilberto. Eu fico com a segunda.
0: Judite, tá ficando com a segunda. Boa tarde pra você, Judite. Alôzão pra você, quem tá falando?
4: Ô, Gilberto, boa tarde. Aqui é a Naíra de São Pedro União. Vou ficar com a terceira de hoje.
0: Naíra Barbosa tá com a gente. Excelente tarde pra vocês aí em São Pedro da União. Curtindo aqui também o nosso Top 3. 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Mais uma participação com a gente, boa tarde.
5: Tá, Gilberto, que a Márcia vai ficar com a terceira opção, viu?
0: Certinho.
5: Isso pra todo mundo da rádio.
0: Abração pra você, Márcia.
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2: 16 horas e 27 minutos.
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2: 16 horas e 47 minutos.
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15: Muito boa tarde a todos os ouvintes, eu sou Mônica Colombo e esse é o Atividade Agora, trazendo para vocês informações em tempo real nesta terça-feira, 18 de agosto. Hoje a igreja comemorando o dia de Santa Helena, a temperatura neste momento em Muzambinho na casa dos 28 graus. E a queda de uma passarela na altura do quilômetro 4,1 da rodovia Fernão Dias, em Vargem, na cidade de São Paulo, na manhã de hoje, matou duas pessoas e interditou completamente a pista. Por volta da 1h30 da tarde, o congestionamento era de 10 quilômetros em ambos os lados da estrada e já atingia a cidade extrema. O desabamento aconteceu após a passarela ser atingida por um caminhão por volta das 10h20 da manhã, na pista sentido São Paulo. Segundo a concessionária Motiva Minas SP, duas pessoas que estavam em um carro morreram. Ainda havia registro de uma pessoa ferida. Os escombros atingiram as duas pistas. De acordo com a Motiva São Paulo, haviam quatro guindastes no local para o içamento e a retirada das vigas da passarela, e a previsão na ocasião era que a remoção da estrutura demoraria em cerca de 1h30. Ainda não foram divulgadas mais atualizações sobre essa reportagem. E para evitar transtornos no dia da eleição, é importante o eleitor saber onde vai votar. A consulta aos locais de votação já pode ser feita, e isso é importante porque a Justiça Eleitoral pode alterar os locais entre uma eleição e outra. As últimas alterações envolvem questões de acessibilidade, mudança ou fechamento de estabelecimento e razões estruturais. A consulta pode ser feita pelo site do TSE, além do aplicativo de celular e título. O primeiro turno será realizado no dia 4 de outubro e o segundo turno no dia 25 de outubro. E lembrando que a EPR Vias do Café realiza até o dia 23 de agosto serviços de conservação e manutenção nas rodovias da região. Entre as cidades que recebem os trabalhos, né, estão Muzambinho, Monte Belo, Alfenas e Guaxupé. Em Muzambinho, as intervenções acontecem na MGC 491 e BR-146, com manutenção do pavimento, sinalização, serviços da faixa de domínio e reparos localizados. As atividades ocorrem, em sua maioria, das 7 às 17 horas e podem provocar alterações temporárias no trânsito, incluindo a Operação Pare e Siga. A concessionária orienta os motoristas que reduzam a velocidade e respeitem a sinalização nos trechos em obras. E agora vamos com as informações da Assembleia Legislativa em Belo Horizonte, com a Magali Reinaldo. Boa tarde, Magali.
16: Uma excelente tarde para você que é nosso ouvinte Veredas. Vamos trazendo neste momento as informações da Assembleia Legislativa de Minas. Laudo médico que comprove deficiência permanente passa a ter validade por tempo indeterminado em Minas Gerais. A medida aprovada pela Assembleia Legislativa busca reduzir a burocracia e facilitar o acesso aos benefícios garantidos pela legislação estadual. A reportagem de hoje é com Flávio Júnior.
17: Em Minas Gerais, é lei.
18: A Lei 26.035 de 2026 tem origem em projeto do deputado professor Wendel Mesquita, do União Brasil. A norma estabelece que os laudos médicos que atestem deficiência permanente têm validade por tempo indeterminado para a obtenção de benefícios concedidos pelo Estado. O objetivo é evitar que pessoas com deficiência ou com transtorno do espectro autista tenham que renovar periodicamente documentos médicos que comprovam uma condição permanente. A medida reduz a burocracia e contribui para a continuidade do tratamento e do acesso aos direitos garantidos em lei. A legislação também esclarece que a apresentação do laudo não dispensa a avaliação biopsicossocial, nem o cumprimento dos demais requisitos exigidos para a concessão dos benefícios. O documento poderá ser emitido por profissional da rede pública ou privada de saúde. O texto da Lei 26.035 de 2026 pode ser consultado no portal almg.gov.br.
17: Direito do Consumidor.
16: Tradicionais no comércio, os saldões ajudam a melhorar as vendas e desovar estoques antigos. É comum consumidores levarem para casa até produtos de mostruário, aqueles que ficam expostos nas lojas. O coordenador do Procon Assembleia, Marcelo Barbosa, reforça que a garantia vale o mesmo para esses itens. Vamos ouvir.
19: O legislador não fez diferença entre produto novo e produto usado. A lei determina que os produtos tenham aí uma garantia mínima de 90 dias para o consumidor e nesse período o consumidor pode consertar o produto sem nenhum ônus. Lembrando que o fornecedor sempre terá um prazo de 30 dias para resolver o problema que o consumidor aponta.
16: A entrevista completa do coordenador do Procon Assembleia está no portal almg.gov.br/rádio da Assembleia Legislativa em Belo Horizonte, repórter Magali Reinaldo.
15: Muito bem, essa é uma atividade agora que volta na programação da Atividade FM a qualquer momento, com as principais notícias de Muzambinho, da região, do Brasil e do mundo.
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1: Aqui pelas ondas da atividade, é, Elis Juste na última aqui do Top Mais Sertanejo, volta amanhã a partir das 15 horas para você, sempre apresentando os grandes sucessos do sertanejo universitário. O nosso intervalo na volta tem o Arena Sertaneja.
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0: 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E a hora certa na Atividade FM.
1: 17:07.
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8: É o Arena Sertaneja para toda a região aí que tá curtindo a gente. Ótimo finalzinho de tarde para você ligado na Atividade. 17 horas 12 minutos, fim de tarde para você que tá ouvindo a gente aí na sua casa, sítio ou fazenda. Aí no seu trabalho, alô gente amiga das cidades vizinhas, o nosso abraço para você também. Os amigos internautas curtindo aqui o nosso programa, juntos por aqui até às 7 da noite. Alôzão para os amigos retireiros curtindo a gente também, alô Lucas Rezende, grande abraço, Juli Naiton, todo o pessoal aí curtindo a gente, Fazenda São José também estão aí marcando presença. Na primeira aqui do Arena temos o Kleber e Cauã. Música.

0: Fortaleza. Muito obrigado, galera.
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0: É que eu não te esquecia na Castela, telefone sem fio, Mari Fernandes, mil adjetivos, Kleber e Cauã aqui no Arena. Alôzão pra Maria Soledade, tá com a gente, excelente finalzinho de tarde pra vocês aí no bairro da Soledade. 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
2: 17 horas e 30 minutos.
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1: É o Arena Sertaneja aqui pra você, na atividade. Isto é rádio, rádio feita pra todos, no final de tarde, pra você que tá ligado com a gente em toda a nossa Muzambi, em toda a região. 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
4: 17:50.
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0: O anjo do Senhor anunciou a Maria,
1: e ela concebeu do Espírito Santo.
0: Ave Maria, cheia de graça, o Senhor é convosco. Bendita sois vós entre as mulheres, e bendito é o fruto do vosso ventre, Jesus.
1: Santa Maria, Mãe de Deus, rogai por nós, pecadores, agora e na hora de nossa morte. Amém.
0: Eis aqui a escrava do Senhor.
1: Faça-se em mim segundo a vossa palavra.
0: Ave Maria, cheia de graça, o Senhor é convosco. Bendita sois vós entre as mulheres, e bendito é o fruto do vosso ventre, Jesus.
1: Santa Maria, Mãe de Deus, rogai por nós, pecadores, agora e na hora de nossa morte. Amém.
0: E o Verbo se fez carne
1: e habitou entre nós.
0: Ave Maria, cheia de graça, o Senhor é convosco. Bendita sois vós entre as mulheres, e bendito é o fruto do vosso ventre, Jesus.
1: Santa Maria, Mãe de Deus, rogai por nós, pecadores, agora e na hora de nossa morte. Amém.
0: Rogai por nós, Santa Mãe de Deus,
1: para que sejamos dignos das promessas de Cristo.
0: Oremos. Derramai, ó Deus, a vossa graça em nossos corações, para que, conhecendo pela mensagem do anjo a encarnação do vosso Filho, cheguemos por sua paixão e cruz à glória da ressurreição. Por Cristo nosso Senhor. Amém. Glória ao Pai, ao Filho e ao Espírito Santo,
1: como era no princípio, agora e sempre. Amém.

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7: 18:08.
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15: 18:28.
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1: Cabelo, unha e pele. Quando se observa queda anormal do cabelo, unhas fracas ou pele sem brilho, é preciso investigar o motivo. Uma dieta balanceada é a melhor opção para ter fios saudáveis, pele radiante e unhas fortes. O Complexo B abre a lista de vitaminas para o cabelo e unhas, com destaque para a biotina, vitamina B7, que é uma das principais vitaminas recomendadas para reduzir a queda de cabelo e promover o crescimento. Complexos vitamínicos de A a Z contribuem para suplementar a nossa alimentação. Essa suplementação auxilia na formação de colágeno, tem ação antioxidante e fortalece o sistema imunológico.
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6: Atividade FM e a hora certa pra você.
8: 18:46.
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0: O Arena Sertaneja se despedindo para voltar amanhã aqui a partir das 17 horas, 5 da tarde, para você curtir aí os grandes ritmos do sertanejo. Eu, Gilberto Tonicar, volto amanhã a partir das 15 horas no Top Mais Sertanejo. Valeu, gente amiga, aquele grande abraço para vocês, obrigado pela sua audiência. Na sequência tem Noite Sertaneja. Boa noite, até amanhã.
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8: 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E a hora certa na Atividade FM.
9: 19 horas e 4 minutos.
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9: 19 horas e 26 minutos.
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3: 19 horas e 47 minutos.
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5: 20 horas e 5 minutos.
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José Fortuna, Teixeirinha, Gildo de Freitas, Nonô Basílio, Ião Carreiro, Leandro, João Paulo, Barreirinho e o poeta Goiaba. Formaram assim uma escola de canto e o sertão e a cidade aprenderam a cantar.

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4: Atividade FM e a hora certa pra você.
5: 20:26.
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4: 20 horas e 42 minutos.
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0: Está no ar a Voz do Brasil. As notícias do governo federal que movimentaram o país no dia de hoje.
1: Olá, boa noite.
2: Boa noite para você que nos acompanha em todo o país.
1: Terça-feira, 18 de agosto de 2026.
2: Vamos aos destaques do dia.
1: Atualização da lei seca.
2: Nova regulamentação prevê o uso de equipamentos para identificar outras substâncias além do álcool.
1: Após acidente, em caso de morte, será obrigatória a realização do exame para detectar álcool ou drogas ilícitas.
2: Atendimento à mulher.
1: Busca de informações sobre direitos e proteção lideram chamadas ao Ligue 180. Graziela Mendonça.
3: A violência psicológica respondeu por 35% das mais de 98 mil denúncias recebidas pelo canal nesta primeira metade do ano.
2: Anvisa aprova duas novas canetas para tratamento de diabetes.
1: Os dispositivos possuem como princípio ativo a semaglutida, obtida por via sintética.
2: Em entrevista, a diretora da agência da Anvisa, Daniela Marreco, destaca a importância da aprovação desses medicamentos.
4: Consideramos, sim, bastante perigoso e, em termos de segurança, para o paciente utilizar produtos que não estão regularizados pode, sim, trazer um risco à saúde das pessoas.
1: Hoje, na apresentação da Voz do Brasil, Luciana Vasconcelos e Luciano Seixas.
2: E acompanhe a gente ao vivo. 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